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0: almoçada aí, vários estandes que está, ainda tem estandes que estão terminando aí o negócio.
1: Como é que se diz? Preparando aí ainda o local para receber o.
0: É, para receber mais
1: que e a, você pode ver os produtos.
0: Né? É, você pode ver. Eu vi no longo da via, né, que vem aqui para Expo Acre, ainda tem muita gente lá nas comitivas, né?
1: Ah, você viu a movimentação na via Chico Mendes.
0: É, exatamente ali na frente da Arena da Floresta, tem muita gente ali nas tendas, né? Tem lá na entrada da arena, lá pelo lado ali do posto também, tem o pessoal se movimentando, certo? Aqui, desde as primeiras horas, né?
1: É
0: porque a concentração aconteceu lá na Gameleira, e aí vamos trazendo tudo para você que acontece.
1: Você viu a movimentação, Alberto, eu vim cedo aqui para o segundo distrito? E observei ali os preparativos para a cavalgada. Muita gente já estava ali naquela concentração.
0: Na Gameleira.
1: E agora à tarde, quando você trouxe a informação aqui para a gente agora em relação a um certo local que houve um princípio ali de tumulto no trânsito, né? Um congestionamento, por conta das pessoas que ainda estavam ali.
0: Sim, teve um pequeno congestionamento ali, né? E aí, depois que passa dali, aí o fluxo ia normal, ia tranquilo.
1: Pois é, olha, nós estamos recebendo aqui o Jota Guimarães.
0: Fazendeiro, né?
1: Fazendeiro. Fazendeiro. O homem tem sumido, Alberto.
0: Tem muitas terras aí.
2: Muita terra, debaixo das unhas.
0: Esse aqui é o Jota Guimarães, repórter.
1: Repórter aqui do sistema público. E aí, já deu uma passada aí na feira, já observou a situação?
2: Muita coisa interessante para se perceber, muita coisa interessante para se apresentar. É o que o Acre produz hoje, né, o Damião Viana? A gente vê aí que existe assim, uma inovação muito forte, não mais só na questão do agro, mas o próprio setor industrial do Acre tem demonstrado através de muitos estandes dentro da Expo Acre o que é hoje o potencial nessa área da economia acreana. A gente faz um lembrete da Expo Acre de 10, 15 anos atrás, onde os estandes eram mais voltados para a própria questão do agronegócio e prestação de serviços. Hoje a gente caminha por aqui, a gente já vê muitos estandes exibindo produção industrial de fato. É produtos enlatados, produtos engarrafados, produtos embalados, além de indústria propriamente dita, viu? Então isso é o que a gente percebe assim, numa evolução da economia acreana que você consegue notar nesse balcão de negócios chamado Spark.
0: E o público chegando, né?
2: O público chegando. Algumas regiões da cidade choveu um pouquinho, acredito que até atrase um pouquinho a chegada das outras pessoas.
0: O clima, né?
2: Mas o clima melhorou mesmo. Estava quente demais, Ave Maria. Dizem que tem até uma previsão de uma frentezinha fria aí pro domingo, né?
0: Vamos esperar. Pra
2: já melhorou.
1: Será bem-vinda, né? Aí, Jota Guimarães. Vamos embora, né?
2: Vamos, se Deus quiser.
0: Vamos lá, que a Expo Acre, aqui no Parque Rio de Viana, tem regras de acesso de menores. A portaria do número 3234 de 2026, da segunda vara da infância e da juventude de Rio Branco.
1: É proibida entrada e permanência de menores de 16 anos desacompanhados em qualquer horário, Alberto.
0: E a permissão apenas acompanhados de pais, tutores ou guardiões legais, ascendentes, avós ou colaterais, até terceiro grau de tios e irmãos.
1: É, pessoa maior de 18 anos, munida de autorização por escrito dos pais, viu?
0: E de 16 a 17 anos, entrada permitida desacompanhados até as 0 horas, ou seja, até a meia-noite.
1: Mas não pode chegar sozinho aqui, porque não vai entrar. Tem que estar acompanhado com os pais, é isso?
0: Esse aqui é entrada permitida.
1: Permitida.
0: De 16 a 17 anos.
1: Ah, certo.
0: Agora, somente após as zero horas após a meia-noite, somente será permitida a permanência se estiverem acompanhados dos pais ou responsáveis legais, Daniel. Os garotos de 16 e 17 anos, tanto os garotos como as garotas.
1: É importante. E tem que apresentar o documento?
0: É obrigatório a apresentação de documentação oficial com foto. É. Ou seja, agora é RG, mas não é mais RG, agora é o número só.
1: É o número do CPF. É o SIM, né? A carteira, essa é a carteira nacional de identificação.
0: O Carlinho Bahia está aqui dizendo, já está interagindo aqui, dizendo o seguinte, é por isso que eu não vou, rapaz, olha assim.
1: Porque tem menos de 16, né?
0: Ele está aqui, está dizendo, é por isso que eu não vou, eu não tenho acompanhados, né, quem me levar, então fico aqui só escutando vocês, fico aqui só escutando vocês, tá bom, trabalho para a galera, para todo mundo aí se divertir, se divertirem, né, e faça o melhor, porque agora é 104.5, a melhor da cidade, um abraço a todos.
1: Aí, Carlinhos Bahia,
0: Bahia,
1: o Márcio Alberto também já mandou mensagem aqui, mandou a foto aqui do rádio, tá ligado aqui na nossa transmissão. Lembrando que é só a primeira noite, Alberto, é só a primeira noite de Expo Acre. Nós estamos aqui para levar o melhor do que acontece aqui na feira. Você que está em casa, Alberto, vamos fazer o seguinte, como nós estamos no sinal 104.5 FM, eu vou fazer assim, mas daqui a pouco nós vamos iniciar aquele nosso bate-papo com os entrevistados, matérias aqui dentro do parque com País Caroline, mas nós vamos também deixar aqui o nosso contato para as pessoas que estão em casa nos ouvindo e enviar suas mensagens, né?
0: Sim.
1: Olha, lembrando que nós estamos em rede, viu? Toda a rede está conectada a partir de agora nessa transmissão. Estamos ao vivo para Cruzeiro do Sul, Feijó, Tarauacá, Sena Madureira, Manuel, nessa região toda, aí vem para cá, para Alto Acre, Chapuri, Brasileia, Pitaciolândia, Mãe da Assis Brasil, e estamos chegando nos lugares mais distantes, inclusive na estrada de Boca do Acre, no quilômetro 90 nós estamos sendo ouvidos.
0: E você está destacando a rede aí, e o Jefferson está aqui, né? Destaca a rede.
1: Estamos destacando a rede. A rede
0: está destacada, rede estadual de rádios, tanto AM quanto FM, aqui pela 104.5, Aldeia FM de Rio Branco também, 96.9.
1: Lembrando que você pode mandar sua mensagem através do... Eu vou passar aqui o meu WhatsApp, 68999955874. Eu vou repetir, 68999955874. Mande a sua mensagem, onde você estiver ouvindo. Roberto, olha só, estamos em rede, como eu acabei de falar, as rádios que, neste momento, Difusora de Sena Madureira, 670, Difusora de Tarauacá, 820, Difusora de Feijó, 1170, e a frequência modulada, nossa rede continua em Difusora Acreana, Rio Branco, 104.5. Vamos com a vinheta, meu caro Cleiton Rocha. Atenção, você está ligado na rede pública de rádios do Acre, unindo o estado de ponta a ponta. As rádios em amplitude modulada são Difusora de Sena Madureira, 670, Difusora de Tarauacá, 820, Difusora de Feijó, 1170. Em frequência modulada, a nossa rede continua em Difusora Acreana Rio Branco, 104.5, Aldeia FM Rio Branco, 96.9, Aldeia FM Cruzeiro do Sul, 107.9, Aldeia FM Sena Madureira, 105.9, Aldeia FM Tarauacá, 95.5, Aldeia FM Brasileia, 90.3, Aldeia FM Chapuri, 89.5, Rede Pública de Comunicação, levando informação, cultura, esporte e cidadania para todo o Acre. Muito bem, estamos aí ao vivo para todo o estado do Acre. Alberto, hoje pela manhã, como nós estávamos falando aqui, a cavalgada, rapaz, ocorreu neste sábado, né, marcando aí a abertura oficial da 50ª primeira edição da feira, com concentração aqui em frente ali da Gamileira, ali teve uma movimentação, né, um trajeto de 5 quilômetros, saindo ali da Gamileira e vindo aqui para o Parque de Exposições. Mais de 400 inscrições oficiais entre animais, só cavalos 241, veículos 194, quadriciclos 17 jipes, além das pessoas que fizeram esse momento muito bonito para o início desta festa, que nós estamos aqui tendo o privilégio de estarmos como os apresentadores dessa noite e levar para as pessoas que estão em casa essas informações.
0: Exatamente, Damião. Começou ali a concentração por volta das 5 da manhã, né, a galera, e teve, foi por segmentos, né, por segmentos, primeiro os cavalos, depois os jipes, depois os quadriciclos, né, fechando ali com os quadriciclos, fazendo esse percurso. Todos os anos acontece esse percurso da Gameleira até aqui o Parque Wild Viana, e realmente fazendo a festa e levando alegria a esse público gigantesco.
1: Roberto, nós já vamos trazer daqui a pouco informações aqui dentro do parque, falando um pouco da programação Expo Acre, né, que começa hoje, já começa com atrações, né, nacionais. Você sabe, isso, né?
0: Diga lá quem está vindo.
1: Olha, amanhã, sabe quem se apresenta aqui no parque?
0: Vai lá.
1: Leonardo. Nada mais, nada menos do que Leonardo.
0: Leonardo, vem cantar aí para o público que trocou seus ingressos, né, por alimento lá na frente do palácio, né?
1: Então, a galera passou a semana toda, só que temos que destacar também os shows, né? Tem o Wesley Safadão, aqui tem a Ana Castela, show com Sonho Louvor, show gospel, Bruno e Marrone vão se apresentar aqui também.
0: Olha, que coisa boa, né?
1: Então, para você que está em casa ouvindo aqui, ou está no seu carro, agora nós estamos falando um pouco aqui dos shows que vão ter aqui, mas vai acontecer aqui também, na Arena Rodeios e Competições, de hoje, né? Na verdade, hoje e amanhã, prova dos três tambores.
0: Começou às 18 horas.
1: A prova dos três tambores.
0: Rapaz, olha, e pra quem não conhece a prova dos três tambores, o cavaleiro, o Amazonas, tem que estar muito bem.
1: Pois é.
0: Porque ele tem que fazer no menor tempo possível, passar nos três tambores, e tem que tocar nele, tá?
1: Aí tem que tocar.
0: Fazer aquela curva lá, passar, voltar e passar nos três. É por isso que a prova dos três tambores.
1: Se vir nos 30.
0: Se vir nos 30, com o menor tempo. Quem fizer o menor tempo é quem ganha aí a prova.
1: Então a prova dos três tambores acontece hoje e amanhã.
0: Já começou, né?
1: Já começou
0: aí às 18 horas. Tá rolando lá. Lá no Parque do Rodeio, né?
1: E aí, falando do Parque do Rodeio, dia 3 a 6, aí tem rodeios em touros. E aí você espera aquele rodeio bastante movimentado, onde as pessoas do Acre gostam desse momento também, que eu odeio. Quando você, às vezes a gente fecha a nossa transmissão aqui e vamos ali pegar o pirão, vamos jantar, a gente escuta a movimentação e vê a arena lotada.
0: Exatamente, a Expo Acre como espaço para oportunidades para microempreendedores, fortalecimento da economia e muito mais. Eu vi aqui, eu estava até antes da gente começar aqui a transmissão, dando uma passada aqui, e uma fumaça subindo ali. Eu perguntei pro Francisco, o que é aquele dali? Ele disse, rapaz, ali é um local de leilões agora também. Tem o Tatersal e tem agora um que é aberto, né?
1: Eu vi só a fumaça.
0: Eu vi a fumaça.
1: E ali dentro daquela, em volta daquela fumaça...
0: Você senta na mesa, segundo o nosso
1: técnico
0: aqui. Você senta lá e pode meter aquele chapéuzão de cowboy.
1: Pode.
0: E levantar a plaquinha do lance. Agora, se você der.
1: Você sabia que ele já participou desses? Ele já participou juntamente com o Rubem Matavares. Francisco, já participou já, Francisco?
0: Agora é o seguinte:
1: um dia ele levantaram a mão, meu amigo, ele tá torcendo pra que outro. Quase eles levam um touro. Passou raspando.
0: Era cavalo nessa época.
1: Cavalo, né? Passou raspando, não foi?
0: Por pouco.
1: Cheio do uísque aí, disse isso aí que eu vou levar. foi por pouco.
0: Agora aqui no parque de exposições tem um stand também do SESC, né?
1: Isso.
0: Já começa, tem aqui.
1: Do
0: e aqui você passa do lado aqui do parque, né, de transmissão aqui da...
1: Diga-se, tá, está bem movimentado.
0: O difusor está bem movimentado, você vai lá, ganha aquela massagem, é tudo gratuito. Então são vários eventos ali que o SESC promove. E todos são na faixa. Você pode vir que está aqui o stand aqui do lado aqui do parque, né? Do lado da cabine de transmissão da difusora e aldeia FM, porque não dizer toda a rede aqui.
1: Ali você, Alberto, observei ali, você, se quiser, beleza, tem, se quiser massagem, tem. O que você precisar tem aqui, né?
0: Exatamente. Nesse momento está tendo apresentação de capoeira,
1: né? Isso, é verdade, apresentação de capoeira.
0: É, o pessoal estava lá se pintando, todo mundo lá, para ficar mais animado. Né? Não é para se esconder, não, na pintura. É para ficar mais animado, mais bonito.
1: Fazer as apresentações, né, também, que tem algumas apresentações. Você sabe, vai ter um show do... dia 3, ou é terça-feira, vai ter um show aí, o Deus estava falando pra gente, um show de quem vem é o, acho que é o Unção, vai se apresentar aqui na terça-feira.
0: Mas eu vi agora o nosso cantor, locutor, repórter, que é o Ivone Carvalho.
1: Você vê que tá alinhado,
0: né? Mas o homem tá alinhado, né?
1: Quando os meninos viram, disse, não, aquilo ali não é o repórter, aquilo ali é um grande, fazendeiro, homem que mexe com agropecuário, né? Do agro, homem do agro.
0: Aí teve a galera aqui, que ele passou bem em frente à TV Gazeta ali, né? Que tá também aqui. Ele, aí fizeram aquele dança country. Né? Country americano.
1: Ele é artista. Mas, Alberto, falando em country americano e essas movimentações que acontecem aqui no parque, lembrando que nós vamos levar para você todas as informações aqui. Na verdade, nós vamos colocar você que está em casa nos ouvindo através da 104.5 FM, nós vamos colocar você dentro do parque. Você vai sentir, você que não vem aqui na feira, você vai poder acompanhar tudo em casa, né? E está circulando nas ruas, Silvio Branco, ouvindo também no som do seu carro, que o som está chegando de forma perfeita.
0: E agradecemos a você que está aí dando uma carona conosco, né? Direto aqui da feira agropecuária. Daqui a pouco tem uma entrevista com a comandante-geral da Polícia Militar do Estado do Acre, a coronel Marta Renata. Ela veio falar aqui da segurança da feira. E olha, Daniel, falando em segurança, quando eu passei ali na Via Chico Mendes, seja bem-vindo. Eu estava agora falando da senhora aqui. Agora, falando do comando geral da Polícia Militar do Estado do Acre, né, a coronel Marta chegou aqui. Eu vinha passando ali na via e vi bastantes viaturas da polícia rodando ali, exatamente onde estava aglomerado de pessoas. E para trazer maiores detalhes dessa ronda,
1: na hora certa,
0: melhor do que a coronel Marta, que está aqui conosco, né, no estúdio da Difusora FM, da Aldeia FM também, Difusora 104, primeira transmissão em FM da Difusora aqui, da Expoac, porque nós entramos no ar definitivamente dia 24 agora de julho, nós já estamos em agosto, né? E a primeira transmissão é da Difusora 104.5. Estamos chegando longe, né? Estamos chegando bem longe, coronel. Como é que foi o esquema traçado exatamente para essa cavalgada que a gente, anteriormente, a gente já sabia que ia ter confusão ali, ia ter treta. Mas a polícia esse ano está ativa ali na frente. Boa noite.
3: Boa noite. Primeiro, parabenizar pelo avanço, né, na mudança de categoria da rádio. Sem dúvida alguma, quem ganha é a sociedade, que tem um serviço de mais qualidade. Bem, mas a Polícia Militar anualmente se prepara para esse momento da cavalgada, porque é da Expoacre como um todo, porque é uma das maiores festas do estado, né? A gente sabe que a população vem mesmo, participa. Então a gente tem essa preocupação de planejar um policiamento, na verdade, até antes da cavalgada. Então, durante toda a semana que antecedeu a cavalgada, nós fizemos diversas operações. Fizemos a Operação Sentinela, concluímos a Operação Férias Seguras. Então, ao longo aqui dessa Via Chico Mendes, nós também fizemos policiamento de visibilidade, tudo para garantir que a festa ocorresse, que a cavalgada ocorresse sem nenhuma intercorrência.
0: E a gente sabe, a gente sabe que depois que passa a cavalgada, que passa os carros, os jipes ali, os quadriciclos, e a galera fica naquelas tendas, né, ao longo da via. E a polícia também está atenta para essa parte.
3: Também, a gente tem o policiamento distribuído ao longo de todo o trajeto. A gente não acompanha apenas a cavalgada, a gente acompanha nos quadriciclos, nas próprias motocicletas, mas também a gente faz a distribuição do policiamento em viaturas ao longo de todo o trajeto da Expoacre, justamente visando esses pontos, porque a gente sabe que depois que consome a bebida, né, e tudo, então a gente busca também se prevenir com relação a isso, se antecipar, na verdade.
1: Coronel, falando aqui desse momento que nós estamos vendo, estamos destacando aqui a cavalgada, já aqui dentro do Parque de Exposições, vocês têm um planejamento e um quantitativo de policiais para que possa garantir a segurança aqui no parque. Como está sendo realizado esse trabalho de vocês?
3: Então, nós começamos hoje às 6 horas da manhã com 130 policiais militares na cavalgada, isso sem contar com policiamento ordinário, que a gente chama, né? Os 190

0: Além do policiamento interno, nós temos todo um planejamento no entorno do parque, com o intuito de prevenção de roubos, furtos, bem como alguns policiamentos de trânsito também.
1: Eu vejo aqui que até a banda da Polícia Militar vai estar presente aqui na feira também no encerramento?
0: Estará. A nossa banda vai fazer uma apresentação no palco alternativo, né, trazendo aí a alegria, a Furiosa, sem dúvida alguma.
1: Furiosa,
0: é uma das melhores bandas do estado, então é nada melhor do que presentear a população com a boa música. Mas ao longo de toda a semana nós estamos no stand também da Polícia Militar aqui junto com as forças de segurança pública, em que a gente expõe alguns trabalhos que realizamos. Hoje, em especial, é a Patrulha Maria da Penha, porque nós queríamos dar esse simbolismo do Agosto Lilás, que é o mês que a gente faz se une, se junta mesmo, une as forças, as ações, para o combate à violência contra a mulher. Então, nós abrimos aqui o nosso stand hoje, no 1º de agosto, com a Patrulha Maria da Penha, e estamos aqui também fazendo panfletagem hoje, em que os policiais da patrulha abordam os cidadãos, conscientizam, entregam panfleto, tudo isso para a gente despertar para a responsabilidade que cada um tem quando o assunto é violência contra a mulher.
1: Exatamente, para não ter tanto feminicídio como está acontecendo no país, né?
0: Nós tivemos um aumento no feminicídio em nível nacional. No estado do Acre, nós tivemos uma redução considerável. No passado, infelizmente, foi um dos anos de maior número absoluto em feminicídio aqui no estado, né? Então, nós ficamos aí bem acima da média nacional quando se trata de média. Mas esse ano, graças a Deus, nós estamos assim com uma queda bem significativa. Nós, infelizmente, tivemos ainda 2 feminicídios no primeiro semestre. Estamos aí trabalhando para que a gente não tenha mais esse tipo de crime, porque a gente só vai ficar mesmo satisfeito quando esse tipo de crime zerar.
2: Estamos conversando com a comandante-geral da Polícia Militar do Estado do Acre, Coronel Marta Renato. Coronel, a senhora falando dessa questão de feminicídio, mas eu queria mudar um pouquinho de assunto e entrar na questão de concurso da Polícia Militar do Acre. Como está esse planejamento? O edital do novo concurso já está em fase final de elaboração? E que etapa está esse processo?
0: Então, foi um longo processo de planejamento do concurso, mas a governadora Maísa Assis autorizou o nosso concurso no dia 25 de maio, que é o dia do aniversário da PM. Ela assinou a autorização do concurso. Dadas as condições em que o estado se encontra relacionadas à lei de responsabilidade fiscal, nós só conseguimos fazer o concurso dentro daquelas vacâncias resultantes de

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0: esforços nos bolsos, né? Se tiver com a bolsa, procura colocar mais na parte da frente.
1: Exatamente, para se precaver, né?
0: Exatamente, a autoproteção é indispensável, né? E, sobretudo, o uso do álcool e direção, né? A gente quer encerrar essa feira sem mortes no trânsito. Então, aquelas pessoas que gostam de beber, tomar a sua cerveja, façam com responsabilidade, tanto para com a sua vida, quanto para com o próximo, né? Então, se beber, não dirija, venha de aplicativo ou eleja ali o amigo da rodada, né? O motorista da rodada, mas venha curtir a festa com responsabilidade.
2: Muito bem, Coronel, eu queria que a senhora destacasse só mais um ponto aqui. Lembrando que nós estamos aqui no parque, nós temos um sistema de câmeras, né? Que até identificam as pessoas que têm alguma pendência com a lei. Uhum. E aí, essas pessoas que têm alguma pendência com a lei, eles podem vir ao parque?
0: Olha, nós temos aqui 41 câmeras só no parque. Dessas, 5 são de reconhecimento facial. Reconhecimento facial, né? Isso. E aí, a ideia é que não venha, porque se vier, a câmera vai identificar e nós fazemos a checagem. Nós temos o monitoramento aqui dentro, o acompanhamento do monitoramento aqui dentro do parque. Para o monitoramento comum de reconhecimento facial, o start, o alerta, ele se dá lá no CICC, né, no nosso Copom, e aí a gente faz uma checagem, confirmado o mandado em aberto, essa pessoa é abordada. Então,
2: chega uma viatura.
0: Sim,
1: chega, né? Sim. Ou se não chegar a viatura, mas chega
0: o Mas é importante também que as câmeras também identificam pessoas desaparecidas. Às vezes a pessoa não sabe mesmo onde, idosos ou mesmo pessoas que por algum motivo perderam a capacidade de reconhecer-se, de saber onde mora, onde está. Então, as câmeras também fazem o reconhecimento de pessoas desaparecidas para aquelas cujas famílias fizeram o registro.
2: A expectativa é que este ano a feira seja mais tranquila, né? Com todo esse aparato de segurança.
0: Sem dúvida alguma. Ano passado foi muito tranquilo. E só
2: no Juruá também, né? Foi bastante
0: muito tranquilo, esse por Juruá foi uma festa linda, sem ocorrências. E a gente espera que aqui seja assim também, né? Foi um sucesso ano passado e cada vez mais a gente quer melhorar. Então, o objetivo é estar sempre um passo à frente e ofertando para o cidadão o melhor serviço.
2: Nós queremos agradecer a sua vinda, né?
1: Exatamente. Só para fechar,
2: manda.
1: Como é que está sendo a senhora comandar a Polícia Militar e tem uma governadora também, que é do mesmo, né, sexo, comandando o estado do Acre?
0: Bem, um orgulho, né, para mim, enquanto mulher, porque a governadora é a minha comandante em chefe, ela é a comandante em chefe da Polícia Militar. Então, nós só tivemos isso já tem mais de 40 anos, né? Então, e ter uma comandante em chefe, para mim, é de muito orgulho. Estamos alinhados ali, cumprindo as determinações da nossa governadora. É desafio para a mulher numa área dessa, tanto na área de segurança quanto na política também é um desafio muito grande para nós mulheres. Mas a gente tem que romper essas barreiras, superar esses paradigmas e, de fato, mostrar que a mulher é competente e pode estar em qualquer área que ela deseja estar.
2: Parabéns pelo seu trabalho, pelo desempenho, né, enquanto comandante-geral da Polícia Militar do Acre. E a Rádio Difusora, o DFM, a rede pública de rádio, está sempre de portas abertas para lhe receber.
0: Muito obrigada. Eu agradeço, um forte abraço a todos e que tenhamos aí uma excelente feira.
2: Conversamos com a comandante-geral da Polícia Militar do Estado do Acre, Coronel Marta Renata. Agora são 19 horas e 36 minutos. Nós vamos... Alberto, vamos tocar uma música?
1: Vamos lá, porque o comandante Cleiton...
2: Sabe quem vai cantar?
1: Diga lá.
2: Leonardo Natanzinho? Sonhador, já a gente volta.
1: Os dois vão estar aqui
2: na feira.

0: Que pancada, meu irmão!
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2: Agora no Acre são 19 horas e 44 minutos. Olha, Alberto Casas, lá de Sena Madureira, o coordenador da Rádio de Sena, José Bispo, mandou uma mensagem aqui, ó. 105.9 a todo vapor e a 670. As duas rádios conectadas aqui com a gente, viu?
3: Coisa boa, né? Rede, é. Estadual de rádios, né? Tanto AM quanto FM, estamos aqui, né? Trazendo, né, o melhor, né, que tem na feira. E vamos agora começar com...
2: Tem só um dos nossos anunciantes, Alberto? 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Tá dado o recado. Vamos seguir porque agora é a hora do bate-papo. Estamos de volta com a transmissão especial das rádios públicas do Acre, direto aqui da Expo Acre Rio Branco, 50ª edição.
3: Já estamos aqui com ele, né? Marcos Pereira, diretor do Rodeio, o homem que comandou lá em Cruzeiro do Sul e comandando aqui na capital. Boa noite, Marcos.
4: Boa noite, é um prazer a gente estar aqui e trazer as informações e as novidades, né, do Rodeio da Expo Acre 2026.
3: Rodeio que essa arena aí já é famosa, né?
4: Já, é uma arena famosa. Não só no estado do Acre, mas na região norte. O estado do Acre, nos últimos 4 anos, é assunto nacional pelo valor das premiações que tem oferecido aos nossos peões e também pela estrutura que oferece aos profissionais do rodeio.
2: Marco, como está a expectativa para a programação aí da Arena de Rodeio?
4: Bem, é uma expectativa muito alta, muito grande. Haja vista que o governo do estado do Acre, através da Secretaria de Estado de Agricultura, da nossa secretária Temiles, fez um investimento muito alto no que diz respeito à preparação e atualização dos profissionais do rodeio. Nós trouxemos para cá, semana passada, do dia 16 ao dia 19, um curso para os profissionais do rodeio, para salva-vidas, juízes, tropeiros e médicos veterinários. Então, é um curso que veio através da Comissão Nacional de Rodeio, da Senar, que foi ministrado aqui no Kinari, e a gente já teve já bons frutos, porque o campeão do rodeio do Bujari, no final de semana passado, já foi um dos participantes do curso e que relatou que teve sucesso através das informações e das orientações que ele obteve durante o curso.
3: E tem uma cliente que já está lá no Texas, né?
4: Nós temos o Ramon, nós temos vários outros lá, o pessoal de Sena Madureira, tem de Chapuri, tem de Tarauacá, tem de Feijó, montando lá nos Estados Unidos e dando um show.
3: O rodeio já faz parte da cultura e da tradição do nosso estado. E como é participar de um evento que reúne tantas pessoas em torno dessa tradição?
4: Primeiro é se inteirar, aprender sobre o rodeio para que a gente possa estar organizando e dando a melhor estrutura para os profissionais do rodeio. Os profissionais do rodeio, quando a gente fala, não são só os donos dos animais, não são só os peões, mas também são os animais, que são tratados como verdadeiros atletas. Os nossos touros aqui na região do estado do Acre, aqui no Alto Acre, Baixo Acre, não deixam a desejar a nenhuma tropa fora do estado. É tanto que a maioria das nossas tropas aqui, elas estão rodando nesse período de rodeio, nos melhores e maiores rodeios de Rondônia e do Amazonas. para a gente conseguir esses 90 touros que vão estar se apresentando durante as quatro noites aqui da Expo Acre, a gente teve que fazer um contrato bem antecipado para que nós pudéssemos ter os melhores touros de rodeio aqui na Expo Acre.
3: Só por curiosidade, como é o nome daquele personagem que fica ali quando o peão salta do touro e tem aquele personagem que fica ali para interter o touro para
4: ali utilizar. São os anjos da arena, são os nossos salva-vidas, bullfighters.
3: Isso.
4: São profissionais muito corajosos. Mas ali não é só coragem, ali é técnica, ali é
3: habilidade.
4: Né? É tanto que eles tiveram agora um treinamento, os que vão atuar aqui tiveram um treinamento com o melhor e maior salva-vidas de rodeios da Arena de Barretos, que veio para cá ministrar um curso específico só para eles, para que a gente possa ter também profissionais que possam estar lá dentro e garantir a segurança dos nossos peões.
3: Pois é, tem os peões que sobem, né, e não levam tanta sorte, né? Cai logo no primeiro, segundo pulo, né?
4: Tem noite que é do touro.
3: Tem noite que é do touro e a noite é do peão. E para isso eles estão ali para garantir, né?
4: Isso.
3: A integridade, para não deixar o touro pisotear o peão.
4: A maioria dos touros do rodeio são touros treinados, tanto você pode prestar atenção que quando ele termina, que o peão cai, a maioria deles já faz a volta, já pega o retorno. Mas tem uns que vêm pouquinho raivosos, né? E aí o salva-vidas tem que fazer aquele jogo de cena ali para interter, para tirar a atenção do touro, para que o peão seja resgatado de maneira segura.
3: A outro tipo de curiosidade, quero saber o seguinte: tem uma fita, tem uma corda, né? Eu não sei qual é que passa ali, e o peão tem que apertar aquilo dali? Tem que puxar para o touro dar aquele salto?
4: O salto do touro, ele é estimulado pelo sedém. O sedém é aquela cinta que vem parte traseira do animal, que o dono do touro é que dá o sedém. Ele puxa. Aquilo é uma corda de lã e algodão. Ela faz cócegas. Ela não fere o animal. Ela não fere o animal. Ela faz cócegas. E o animal salta tentando se desvencilhar daquela corda. A outra corda, que é a corda americana, que é onde o peão segura, essa daí é só o braço dele e a mão dele que vai segurar. Então, os 8 segundos, é calculado esses 8 segundos, porque é o momento, é o ápice da força do peão. Então, todo peão bem treinado, ele consegue se segurar ali até 8 segundos, não mais que isso. Para ele é uma eternidade, para nós que estamos fora, então a gente não vai cair nunca. Mas é assim, é a explosão do touro e o ápice de força de um peão é os 8 segundos.
2: É importante até frisar isso aí, que as pessoas pensam que o touro sente dor, por isso ele salta tanto, né? Mas não, ele sente cosca.
4: Não, é uma cosca, ele tentando se desvencilhar daquela corda que está apertando ali. Então, ela aperta e faz cosca, ela tem todo um tratamento para não machucar o touro. É tanto que é o que mais a gente explica, porque tem alguns que são contra os rodeios, né? E a gente explica, leva dentro das propriedades onde os touros são tratados, onde eles são treinados, para acompanhar de perto para ver que não há maltrato com os animais.
2: Exatamente. Ano passado o campeão do rodeio foi um rodoniense, né?
4: Foi um rodoniense aqui de Vila Extrema.
2: Vai estar
4: o João Pérez vai estar aqui.
2: Vai estar aqui.
4: Ele foi para Barretos, montou em 3 touros, infelizmente no terceiro touro, que era o que daria a chance para ele ir para a final, ele não conseguiu ficar os 8 segundos.
2: Falando dos competidores, como está aí os preparativos e a expectativa também para esse momento, tanto com os competidores como com o público que vai participar aí ali na arena nesses dias?
4: Bem, primeiro assim, a procura pelas vagas é muito grande. Então, nossa secretária
3: seleciona.
4: A gente faz uma seleção, a gente tem uma equipe que nos apoia, que nos assessora na escolha dos peões, que ficam rodando todos os rodeios daqui da região, porque as vagas, elas são convocadas, são convidados. Então, a gente só convida os melhores, os Sim. mais duros. E esse ano a gente aumentou para 60 vagas, para trazer de Mâncio Lima até Assis Brasil, e também tem povo de Rondônia, tem um povo do Amazonas que também vai estar aqui. Então, são 60 peões.
2: Premiação.
4: A premiação é uma premiação que vai chegar no valor total de R$ 130 mil. É uma das grandes premiações dos rodeios na região.
5: quiçá do Brasil. Nós teremos para o primeiro colocado um quadriciclo, que é uma parceria com o Grupo Star, Honda, e também o campeão levará a chance e a chancela para montar na final da Liga Nacional de Rodeio em Barretos, ainda esse mês de agosto. Então, além de ter...
3: De ter a premiação
5: o dinheiro, né? O primeiro colocado ele só tem o quadriciclo e a vaga para Barretos.
3: Mas só isso?
5: Só isso.
3: Olha aí.
5: Aí já vai R$100 mil.
2: Prêmiozinho, uma bagatela de 100 mil.
5: E a gente vai premiar também em dinheiro do segundo ao quinto colocado.
2: Maravilha.
3: Então, quem, logicamente, você disse aí que 60 foram convidados, os 60 melhores aí do estado, e eles vão brigar entre si. Tempo para cada um, 8 segundos. Mas como é que chega-se ao campeão?
5: Bem, serão duas baterias, uma no dia 3, outra no dia 4. Daí sairão 20 para a semifinal, que será no dia 5. E do dia 5 a gente vai tirar 10 para ir para a grande final no dia 6. Há todo um critério que os juízes avaliam, né? Que é a intensidade, o touro tem que ajudar.
3: Não é os 8 segundos.
5: Não é só os 8 segundos. É. Tem que ter, além de 8 segundos, o touro tem que propiciar para ele dificuldade para que ele permaneça em cima do touro.
2: São quantos juízes?
5: São três juízes, um juiz de brete, dois de pista. Nós estamos trazendo um juiz da Liga Nacional de Rodeio, que é o Romildo Monteiro, que é já julga Barretos e também já julgou nos Estados Unidos, e agora pelo segundo ano consecutivo a gente está trazendo, porque aqui vai ser uma das etapas da Liga Nacional de Rodeio também.
2: Há quem diga que o Acre tem o segundo maior rodeio do Brasil.
5: Há quem diga que é o melhor do Brasil.
2: O grande Barretos?
5: Não.
2: Pois é,
5: tamanho não,
2: mas de qualidade, por conta dos profissionais que estão aí atuando.
5: A gente não deixa a desejar nenhum
2: para ninguém.
5: Para ninguém. É só levar em consideração e ver os nossos peões que nós colocamos, tanto na Liga Nacional, como na PBE Nacional e na Internacional, né? Nós temos o Robson Palermo, nós temos o Ramon de Oliveira, que foi o último aí para lá, tá? E assim, são peões que dão show aonde vão.
2: Maravilha.
3: Tá certo, Marcos, nós agradecemos aqui a tua participação, né, dentro do... as nossas transmissões aqui, começando hoje, e bom que se diga que nós estamos aí, primeiro ano, na 104.5 Difusora FM, é o primeiro ano de transmissão da Difusora FM, mas estamos na rede toda. Agradecemos tua participação e pode trazer aí os seus patrocinadores.
5: Gente vai agradecer, né? Vai agradecer os nossos patrocinadores, os apoiadores, que é a Honda, o Grupo Star, o Sicredi, a Agronorte, a Sabenalto, Sem Fronteira Internet também, que está com a gente, Frigomassa. Então, todos os apoiadores do mundo do rodeio, que a arena de rodeio aqui na Expoac, ela não acontece só o rodeio. Nós temos a prova de Três Tambores, que começou hoje,
3: né?
5: Hoje, amanhã, Três Tambores, aí depois rodeio, e depois teremos também a prova de laço, teremos também a vaquejada lá no espaço Gilbertão, e para finalizar, na arena a gente vai fazer mais um ano seguido uma pista de motocross.
2: Legal. Conversamos aqui com Marcos Pereira, chefe do escritório local de Cruzeiro do Sul e responsável pelo rodeio em Cruzeiro do Sul e aqui em Rio Branco também. Obrigado, meu irmão.
5: Obrigado e uma boa noite a todos.
2: Agora são 19 horas e 57 minutos, meu caro Alberto Casas. Já nós temos mais uma entrevista. Vamos colocar aí uma música, Cleito Rocha, ou vamos chamar Thaís Carolim? Vamos com música, daqui a pouquinho o Thaís Carolim vai entrar ao vivo trazendo informações pra gente aqui também. Quem canta? Ana Castro, que vai se apresentar aqui na feira também.

0: Muito bem, agora no Acre são pontualmente 8 horas. É, estamos de volta, de volta, de volta. A noite continua movimentada aqui no Parque de Exposições, com grandes atrações e oportunidades de negócio, inovação, cultura e muito entretenimento, Alberto.
1: É verdade, Damião. Nós estamos aí já às 20 horas e 1 minuto, né? E vamos conversar agora com o Coronel Charles da Silva Santos, comandante-geral do Corpo de Bombeiros Militar do Acre. Boa noite, Coronel.
2: Boa noite.
0: Ok,
3: agora sim. Boa noite a todos os telespectadores aqui que estão acompanhando a rádio. É uma maneira da gente interagir de uma forma mais dinâmica e alcançando os rincões do nosso estado.
0: Lembrando, Coronel, que nós estamos ao vivo para todo o estado do Acre, agora com sinal de FM, 104,5 a difusora.
3: Opa, maravilha. Então é sinal que a gente está conseguindo chegar naqueles rincões mais distantes e está tentando interagir.
1: Qualidade.
3: Oxe, isso é ótimo.
0: Coronel, o Corpo de Bombeiros começa a atuar antes mesmo da abertura da Expo Acre. Como é realizado esse planejamento e quais ações são desenvolvidas antes do início da feira?
3: Interessante que as pessoas pensam que o trabalho dessas agências, né, de segurança pública, entre elas o Corpo de Bombeiros, é apenas na semana, né? O nosso caso aqui, juntamente com a CEOP, a Secretaria de Obras, entre outras secretarias, a gente inicia há 4 meses de antecedência, quando tem o primeiro planejamento, e uma semana antes nós estamos aqui dentro acompanhando obra a obra. Por exemplo, ontem nós verificamos toda a estrutura que cabe ao Estado, verificando aqui com relação à estrutura e infraestrutura de segurança contra incêndio, tá? E hoje, quando foi até as 18 horas, nossa equipe estava aqui verificando justamente as edificações que são transitórias e aquelas que são fixas, garantindo que o cidadão que vier aqui, ele tenha condições de transitar com tranquilidade, tá? E ele tenha certeza que não vai vir a ocorrer nenhum tipo de incidente que possa vir trazer risco à sua própria vida. Então, nós iniciamos com muita antecedência e estaremos de plantão, né, com a equipe da Datop, justamente orientando toda a nossa população interna, que eu falo isso aqui, é o cidadão que é dono do restaurante, é o cidadão que tem uma sua lojinha, também é o Estado que está aqui presente, que tem que caber essa orientação para verificar a iluminação de emergência, extintores, saídas, para que o evento fique claro, bonito, né? E a gente não tenha nenhum problema de incidente. Porque se o incidente ocorrer, essa proporção do incidente vai se tomar de acordo com a prevenção que a gente adota durante esse período.
1: É, praticamente, o senhor já respondeu essa pergunta aqui, mas o Corpo de Bombeiros está estruturado aqui dentro do parque para garantir, como o senhor bem frisou aí, a segurança dos expositores e também do público que está chegando, né?
3: Exatamente. Hoje, na Cavalgada, nós já estávamos justamente na Cavalgada, acompanhando ali justamente a segurança, oferecendo o mínimo possível. Durante o percurso da Cavalgada, foi passada orientação para todas aquelas pessoas que colocaram estruturas temporárias, inclusive tem gente ainda agora à noite, né, comemorando ali, festejando. Isso aí cabe a nós a orientação, e nós fizemos isso para que venha garantir com excelência. Durante a semana todinha estaremos aqui com a viatura de combate a incêndio, uma viatura de salvamento, mais 20 homens que estarão oferecendo aí qualquer tipo de incidente ou acidente que venha a ocorrer. A gente vem com apoio, né, para que venha assim feito o atendimento de uma forma mais rápida possível. E estamos com o stand aqui também, tá? O standzinho ali com escalada, a molecada pode chegar lá, conhecer o material, manipular o material que tem lá, incêndio, salvamento, a escaladazinha lá, experimentar. Tá bem legal.
0: Mudando de assunto, enquanto atua aqui na Expo Acre, o Corpo de Bombeiros também mantém a operação protetor do bioma. Como a corporação consegue conciliar essas duas frentes de atuação?
3: É bem difícil, mas ao mesmo tempo cabe justamente uma atuação que o governo do estado faz. Como eu falo assim, a gente tem um trabalho silencioso, mas para garantir a segurança da população aqui dentro e lá fora. A Operação Protetor do Bioma, ela foi estatada há 4 meses atrás, com efetividade, já está com 40 dias, onde inclusive essa semana, esse final de semana, nós estamos tendo a instrução de nivelamento de combate ao incêndio florestal, juntamente com a equipe do Ministério da Justiça, estará justamente até a semana que vem realizando o treinamento desses profissionais. Estamos em todos os municípios estaduais, levamos inclusive viaturas para os municípios de difícil acesso para dar resposta frente às estiagens que estão justamente se aproximando agora. A perspectiva é de muito calor intenso, né? E o número intenso também de queimadas. Então a gente precisa dar essa resposta devida. Iniciamos um primeiro momento com relação à orientação da população, como ela deve proceder, tá? No caso, se tiver um incidente com relação a incêndios ambientais, o que ela deve adotar? Primeiro tem que se evitar, mas caso venha a ter, qual o tipo de atitude que ela deve adotar, a orientação da população. Estamos também em parceria com o Ministério Público, com o Instituto do Meio Ambiente Estadual, com a Secretaria de Meio Ambiente, com a Defesa Civil, com a Segurança Pública como um todo, com a Polícia Militar, com a questão da parte coercitiva também. Ou seja, a gente está nesse primeiro momento realizando esse tipo de atendimento. No segundo momento, intensificar as respostas aos incêndios ambientais.
1: E quais os investimentos que foram feitos, foram realizados recentemente para fortalecer a estrutura do Corpo de Bombeiros?
3: Nos últimos 4 anos, o governo do Estado do Acre tem feito um investimento maciço nas instituições de segurança pública. Aí eu vou falar somente pelo Corpo de Bombeiros, mas também é todo o sistema integrado de segurança pública que tem recebido esse investimento. Só nesse ano, já chegou a aeronave Caravan, que nesse momento já está prestando serviço em parceria com a Secretaria de Saúde, inclusive ontem realizou o transporte de médicos até Marechal Taumaturgo para justamente fazer alguns procedimentos, cirurgias e atendimentos básicos. Nós recebemos também viaturas de combate, chegou 2 ATs, já está com mais de 3 semanas através do Fundo Amazônia, chegará mais 5 ABTs, né? Isso tudo na ordem de mais de 20 milhões de reais investidos somente esse ano. Temos viaturas de leve, de pequeno porte também, ou seja, só esse ano já foram mais de 50 milhões investidos na instituição Corpo de Bombeiros. E eu não estou contando os anos anteriores não, que aí entra a parte de infraestrutura, entra a parte de equipamento de proteção individual, que você está vendo aqui comigo aqui. Esse aqui é o equipamento de proteção individual que a gente usa justamente nesse período até outubro, que isso aqui é um combate incêndio florestal, para ser utilizado para reter um pouco de mais calor e proteger mais o combatente que vai estar em campo. Então, isso aí é a prova que o governo está preocupado com a população para oferecer um melhor serviço à população.
1: Para você que não está vendo, o coronel está vestido aqui com uma farda que chama a atenção de longe, né?
3: Laranjada. É para justamente, a farda ela vem com essa cor, para que crie destaque aonde estiver no meio de um incêndio, né? Que se for à noite a pessoa consiga visualizar e os bombeiros também não venham se perder e consigam focalizar um ao outro.
0: Estamos conversando aqui com o comandante-geral do Corpo de Bombeiros Militar do Acre, Coronel Charles da Silva. Coronel, as escolas militares do Corpo de Bombeiros têm se destacado no Estado. Qual é a importância desse projeto para a educação acreana e para a formação dos estudantes?
3: Esse é o projeto mais lindo que o Bombeiro Militar hoje, o Corpo de Bombeiro Militar, e aí eu falo também pela Polícia Militar, realiza dentro do Estado do Acre, né? Nós somos aí com 2 escolas militares, 2 escolas cívico-militares, estamos indo para a 3ª escola cívico-militar na cidade de Epitaciolândia. São mais de 3.500 jovens. O nosso trabalho é apenas de complementação pedagógica para esses jovens, tá? As pessoas pensam que tem alguma coisa à parte, diferente. Não tem. O material didático é o mesmo material didático que qualquer escola. O que nós temos é de complementação. Nós temos atividades cívico-militares, onde o cidadão que está lá, ele vai aprender algumas rotinas militares, e dentro dessas rotinas militares, nós temos a intensificação na parte de educação física, mas mesmo assim, com tudo isso, a receptividade e a forma com que as crianças abraçam isso é tremendo. E em cima desse produto, nós temos aí, ao longo dos anos, só o ano passado foi aprovado 4 alunos em medicina, tá? Pois aqui dentro de uma instituição pública é algo grandioso. Nós tivemos aí alunas que foram campeões em química a nível nacional. O grupo de história, o grupo de crianças lá de Cruzeiro do Sul, já pelo 3º ano consecutivo, se classifica para as finais de história a nível nacional. Ou seja, a produtividade da escola está se mostrando, né, justamente como produto final, o conhecimento, e as crianças estão tendo aí, estão gostando, estão se adaptando, os pais estão vindo para a escola colaborando conosco. É algo assim super positivo que acredito que vai dar bons frutos para o Estado do Acre.
1: E como funciona assim a capacitação permanente dos bombeiros militares, né? Exatamente, quais são as principais especializações desenvolvidas pelo Corpo de Bombeiros?
3: Nós temos aqui que elogiar o governo que desde 2019 tem feito um investimento maciço, desde a entrada e contratação de servidores em todas as atividades, mas aí eu coloco em termos do Corpo de Bombeiros Militar, que teve nos últimos anos um investimento em a inserção de bombeiros, né, na ordem de mais de 400 bombeiros militares, né? Nós tivemos turmas aí em 2022, nós tivemos turmas aí em 2024 e agora está em formação, já vai iniciar para o mês que vem, uma turma de mais 60 bombeiros militares. Isso aí é um investimento em setor pessoal para que seja ampliado esse serviço para a população. E junto com isso, em decorrência da complexidade, da diversidade de atividades envolvidas por nossa instituição, nós estamos na educação, nós estamos na segurança pública, e dentro da segurança pública, nós estamos na atividade de APH, que é atendimento pré-hospitalar, nós estamos na atividade de salvamento, nós estamos na atividade de incêndio. Na atividade de incêndio, tem a parte de análise de processo, de vistoria, que é justamente que verifica aqui as instalações. Na parte de salvamento, é muito diversa, entre elas a parte de mergulho, que é a recuperação de bens imóveis, e para isso, nós necessitamos que o bombeiro militar esteja bem treinado. Foi feito o investimento da torre no tanque, esqueci até de falar, é nesse tanque aqui, por quê? Porque nós somos campeões na região norte de número de mergulhos. Só o ano passado, recuperação de bens chegou a mais de 20 milhões, é um trabalho social super importante. Então, eu preciso treinar esse cidadão, levar para um ambiente controlado, para que depois eu consiga levá-lo para um ambiente externo e realizar esse atendimento à população. Ao longo desse tempo, em parceria com a Secretaria de Segurança Pública, dentro do Centro Integrado de Segurança Pública, todos os nossos bombeiros estão tendo treinamento continuado para oferecer o melhor serviço à população. Inclusive, como falei anteriormente, essa semana está tendo a instrução de nivelamento de combate florestal.
0: Coronel, de que forma a integração entre o Corpo de Bombeiros e os demais órgãos de segurança fortalece o atendimento à população durante grandes eventos, como a Expo Acre?
3: Um trabalho silencioso e sinérgico, e uma integração, somente através dessa integração é possível esse sucesso. Por exemplo, a cavalgada de hoje, se nós estamos ali junto, Polícia Militar, Polícia Civil, Corpo de Bombeiros, PROCON, para quê? Para que ofereça o mínimo possível de atenção e a população consiga começar e terminar o evento com segurança. Aqui, mais uma vez, esse trabalho silencioso, você está vendo policiais militares realizando o rondo, você está vendo o bombeiro posicionado em determinado campo, você está vendo um policial civil com a delegacia lá para atender algum tipo de evento, você está vendo o pessoal da limpeza, você está vendo ali o nosso stand ali para manter o controle, fiscalização e monitoramento. Esse trabalho sinérgico, tá? E essa integração é que faz justamente trazer o sucesso, não desse ano, mas de todos os anos, com relação ao atendimento à população e trazendo segurança à população.
1: E quem está visitando o parque? Tem acesso ao estande do Corpo de Bombeiros?
3: Tem acesso ao estande da Secretaria de Segurança Pública e lá vai estar o Corpo de Bombeiros. Corpo de Bombeiros, Polícia Militar, Instituto Socioeducativo, Polícia Penal, Polícia Civil, todos no mesmo local. Tem também o helicóptero lá e vai ter também a escaladazinha para poder brincar.
1: E a garotada que gosta de fazer escalada?
0: Na verdade, lá em Cruzeiro do Sul, o estande da Segurança Pública foi um atrativo. Aqui também?
3: Também, eu acho que a gente quer... Não, já dá inveja para os demais, mas acredito que seja um dos mais bonito e mais interativo, é onde a população tem a oportunidade, né, justamente de ficar ali mais perto da gente, conversar, né, e participar um pouco da nossa atividade.
1: Coronel, além da atuação, logicamente, aqui na Expo Acre, quais são as principais missões desempenhadas diariamente pelo Corpo de Bombeiros Militar?
3: Excelente pergunta. Só o ano passado, as pessoas não têm noção. O bombeiro aqui é a época do ano que trabalha. Só o ano de 2025 foram mais de 35 mil ocorrências atendidas. 35 mil ocorrências. Isso aí, nós começamos aí com relação aos eventos de alagação, aos eventos de estiagem. Nós estamos aí dentro da segurança pública, no CIOPAE. Hoje, 30% do efetivo que está lá tem de bombeiro militar. Nós estamos no grupamento de fronteira com o pessoal do GEFRON. Nós estamos dentro do Ministério da Justiça. Nós estamos com as escolas com 3.500 alunos. Tá? Nós estamos dentro do Centro Integrado de Comando e Controle no atendimento à urgência e emergência 9390. E nós estamos no atendimento à população o dia a dia, ou seja, é muito diversificado, tá? Onde você consegue interagir com a população e estar em todos esses ambientes.
1: E está também no futebol.
3: E está também no futebol do campeonato agora, e ontem ganhou de 2-1, ou seja, está na liderança do campeonato, já foram 2 jogos, 2 vitórias. São 35 mil ocorrências só atendida em 2025, de uma forma que a gente interage hoje com a população em todos os municípios.
0: Quais são as perspectivas e os principais desafios do Corpo de Bombeiros Militar do Acre para 2026, tanto na modernização da corporação quanto na ampliação dos serviços prestados à população?
3: Hoje o governo do Estado do Acre, ele desafia as instituições a estarem mais presentes e mais próximos da população, né? Então, em torno disso aí, e em torno também do nosso planejamento, é se fazer presente dentro dessas regionais, tentar estar mais perto da população. Quando falo mais perto da população, é que Marechal Tamaturgo tem o mesmo atendimento que tem Rio Branco, que Jordão tem o mesmo atendimento que tem Rio Branco, né? E os demais municípios, que aqui a gente consiga chegar mais perto e oferecer esse atendimento atendimento à população. O cidadão está precisando da vistoria, está precisando da aprovação do seu comércio, que ele consiga realizar o seu atendimento o mais rápido possível. Para isso, nós já iniciamos o nosso trabalho de modernização, onde o cidadão ele consegue homologar a sua empresa para justamente regularizar o sistema da sua empresa e dizer assim, olha, eu preciso regularizar minha empresa e para isso meu sistema preventivo já está pronto. Quando é que você vai realizar meu atendimento? E online eu consigo realizar justamente o atendimento a esse cidadão. Então, esse é um dos maiores desafios nossos e já justamente está nesses ambientes mais longínquos. Hoje, infelizmente, nós estamos apenas em 7 municípios. Rio Branco, Sena Madureira, Feijó, Tarauacá, Cruzeiro do Sul, Chapuri e Epitaciolândia. Quem sabe aí futuramente a gente consiga ampliar pelo menos para mais 2 regionais.
1: Esse Epitaciolândia ainda ajuda os co-irmãos bolivianos.
3: Hoje nós estamos atendendo dentro da faixa de fronteira até 50 quilômetros dentro. Então nós conseguimos atender tanto a Assis Brasil ali entrando até o Peru, como semana passada teve uma colisão de um veículo dentro do Peru e uma guarnição nossa do protetor do bioma entrou 50 quilômetros adentro para poder realizar o atendimento, senão o cidadão viria a morte. E tivemos um incêndio na semana, no mês passado, vocês viram, justamente no complexo do comércio lá, dentro de Cobia, foi o Corpo de Bombeiros Militar do Estado A que realizou esse atendimento. E um ponto a se destacar, Operação Protetor do Bioma, no ano passado. Enquanto todos os países na faixa de fronteira, todos os estados aqui na faixa de fronteira estavam tendo um problema seríssimo com relação aos incêndios ambientais, o estado do Acre foi o único que conseguiu reduzir queimadas nessa faixa de fronteira. Você sabe por quê? Trouxemos a Polícia Nacional para dentro do Brasil, realizamos o treinamento, realizamos a doação de equipamentos para ele e conseguimos reduzir justamente o número de queimadas nessa faixa de fronteira.
0: A importância dessa integração. Olha, eu estou recebendo a mensagem aqui do nosso coordenador Jefferson Dourado, ele está ali mandando um abraço, coronel.
3: Jefferson Dourado, meu amigão, amigão do peito, flamenguista, o melhor de todos. Jogava muita bola, viu?
0: Jogava?
3: Jogava.
1: Mas ele está teimando, amanhã tem tema entre o sistema imprensa, público, né? E TV Gazeta, lá no campeonato da imprensa da ABB.
0: Ele já resolveu o problema do joelho?
1: Ele está lá, pelo menos dentro do campo ele está fazendo número.
0: É mais um jornalista que está em campo.
1: Mas dava certinho, deu certinho na abertura do campeonato, porque era o prefeito do lado e o Jefferson do outro. E marcando aí não saiu nada.
0: Aí, meu Deus, ficou. Coronel, nós queremos agradecer a sua vinda aqui e dizer que a Rádio Difusora, agora com o sinal de FM, já era boa, né, Alberto? Agora está melhor.
1: Com qualidade aí para os nossos ouvintes.
3: E eu fico muito agradecido de ter essa oportunidade de levar um pouco de informação à população. Esclarecimento, a informação é a melhor arma para justamente a gente tentar melhorar. A gente aí sempre brinca, né, que as divergências elas são inerentes ao ser humano, mas em cima da divergência a gente consegue achar as melhores soluções. A rádio proporciona essa comunicação fantástica e consegue alcançar locais aí que nunca antes imaginado, né? Então eu tenho boas lembranças, inclusive da minha infância, quando a gente escutava a rádio de manhãzinha, né?
1: Padre Lico!
3: Muito obrigado pela oportunidade.
0: Obrigado. Começamos com o comandante-geral do Corpo de Bombeiros Militar do Acre, Coronel Charles da Silva Santos.
1: E a noite continua movimentada no Parque de Exposições, com grandes atrações, oportunidades de negócios, inovações, cultura e muito empreendimento.
0: É verdade, Alberto. Vamos chamar agora a Thaís Caroline de algum ponto do parque.
1: E ela passou por ali.
0: Ela passou?
1: Nos estandes.
0: Vamos saber, né? Das novidades, Thaís, boa noite.
2: Boa noite, Alberto Casas, Damião Viana. Eu tô aqui com a Antônia Solange. Ela tá fazendo parte do galpão do empreendedorismo. Ela vai falar um pouquinho sobre o trabalho dela. Boa noite, Antônia.
4: Boa noite, pessoal. Então, eu trabalho com artesanato, faço bonecas de crochê e a minha expectativa para essas 9 noites, eu tô bem esperançosa, assim com a clientela que vem prestigiar nosso trabalho. É a minha primeira vez que eu tô expondo meu trabalho aqui e eu tô muito esperançosa que a galera venha prestigiar aqui e eu vou vender tudo, em nome de Jesus. Então já aproveita, Antônio, faz o convite pro pessoal que já tá vindo, já tá se programando, que já tá pretendendo vir as outras noites ou até hoje mesmo. Então eu convido vocês a vir aqui na Barracão Sonho de Criança, conhecer meu trabalho. Assim, eu dou uma dica de presente pra criança de vocês, ela vai amar de verdade mesmo, que é um carinho enorme ver o sorriso da criança quando ela ganha. Isso vale. Qualquer que também encontramos a dona Chica, vai falar a expectativa que ela está tendo para as 9 noites da Expo Acre. Boa noite, dona Chica.
5: Boa noite, olha, a gente tá aqui por aqui esperando a moçada, né, vir pra nos prestigiar, né? Nós temos aqui muitas plantas bacanas, como rosa do deserto, samambaias, né? E aí a gente espera um movimento bom às 9 da noite, se Deus quiser, né?
2: É a primeira vez que a senhora expõe aqui?
5: Eu já tem muitos anos que eu tenho de expor aqui, muitos anos. Eu sou a mais veterana aqui. Esse ano não trouxe quase nada. Vim empurrada pelas meninas, mas estou aqui. Amanhã vem mais.
2: Está mantendo a tradição, né? O costume.
5: Com certeza, tem que manter a tradição, porque sem eu, a minha Chica, sem você, não é Expo Acre.
2: Então, dona Chica, já convide aos visitantes da Expo Acre para visitar aqui o seu viveiro.
5: Olha, assim, eu convido todos a quem gosta de planta, quem não gosta também, vem olhar, vem prestigiar, né? O nosso trabalho é uma coisa feita, a gente gosta de fazer, estamos aqui porque nós gostamos de estar aqui, né? E esperamos que venha muita gente nos olhar, nos visitar.
2: Já falamos de artesanato, já falamos de planta, agora vamos falar do que todo mundo gosta. Eu tô aqui com o Rodiclay, na Comidas Típicas da Irene. Boa noite, Rodiclay. Como está a expectativa para as 9 noites aqui na Expo Acre?
6: Primeiramente, boa noite. E a primeira noite eu acredito que vai ser muito boa, né? E temos aqui a picanha, né? Que todo mundo, é a preferência de todos, uma picanha bonita. E também temos pirarucu, a casaca, temos galinha picante. Nas outras noites do ano passado que ficamos aqui, foi muito bom e acreditamos que esse vai ser bem melhor.
2: E normalmente, o que mais sai? O que mais é pedido?
6: Procurado muito carne de sol e picanha. Olha nossas picanhas ser bonitas, hein?
2: Olha só, já tá fazendo a propaganda e realmente o cheiro tá uma delícia. Então vamos fazer o seguinte, faça o convite aqui para as pessoas que vão visitar e que já estão chegando.
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2: Então é isso, da minha Viana, casa, vou te falar, viu? Aqui tá uma tortura boa, porque o cheiro bom, o visão maravilhosa, é com vocês aí no estúdio.
1: Ela veio com água na boca, rapaz. Daqui a pouquinho tem mais entrevistas, reportagens, participação do público e tudo o que está acontecendo na maior feira de negócios do estado do Acre.
0: É verdade, meu caro Alberto Casas, agora são 8:22, 22 minutos no Acre. 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
0: 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Agora no Acre são 8:23, Roberto.
1: Sim, 8:23 e vem mais uma entrevista aí com o pessoal do Sejusp, né? O diretor operacional, Coronel Atahualpa Rivera, né? Está aqui, já está chegando aqui o Coronel Atahualpa, o homem que comanda aí, é diretor operacional da Sejusp, já está chegando aqui em nossos estúdios para dar o seu boa noite. Boa noite, Coronel.
7: Boa noite a todos os nossos ouvintes, uma satisfação, um prazer poder estar aqui e falar um pouquinho sobre segurança pública.
0: Coronel, já vamos iniciar aqui o nosso bate-papo. Qual é o objetivo geral do Plano Operacional Integrado aqui na Expo Acre em 2026?
7: Olha, ser integrado hoje é uma grande estratégia, porque nós reunimos todas as forças, Polícia Militar, Polícia Civil, Corpo de Bombeiros, Instituto Socioeducativo, Polícia Penal, ou seja, é a reunião de todas as forças para que a gente possa oferecer um serviço de mais qualidade para a nossa comunidade.
1: E quais os principais objetivos específicos da operação de segurança para a Expo Acre?
7: É fazer com que o cidadão venha e se sinta seguro. Muito mais do que oferecer uma segurança, nós queremos uma sensação de que a pessoa venha, de pronto ele já vê ali fora que tem uma guarnição ali da Polícia Militar
8: ou do próprio Detran, na organização do trânsito. Nós queremos que a pessoa venha para cá e se sinta realmente seguro.
0: Coronel, como será realizada a coordenação geral das ações operacionais durante todo o evento?
8: Bom, durante todo o evento, cada participante, cada ente, vamos dizer assim, cada força, ela tem o seu planejamento. Nós fizemos um planejamento integrado, onde cada um tem uma participação, a parte ostensiva, polícia militar, a parte interna e do entorno. Temos a parte de trânsito, nós temos RB Trans, nós temos Polícia Rodoviária Federal, que é parceiro nosso, mesmo não sendo um órgão do Estado, mas nós temos Detran e a própria Polícia Militar através do seu batalhão de trânsito. Ou seja, cada uma das forças tem um papel muito bem definido no planejamento integrado.
1: E dentro da qual será a atuação da Diretoria Operacional da Sejusp, o DIROP, né, aqui durante a feira?
8: Nosso trabalho foi planejar antecipadamente, né? Hoje a gente está colhendo aí os frutos, realmente um dos papéis da Diretoria Operacional da Secretaria de Segurança Pública é fazer exatamente um planejamento integrado. São semanas de planejamento onde nós reunimos, fazemos o briefing para saber o que deu errado no ano anterior, para que no ano seguinte, por exemplo, esse ano, não tenhamos nenhum tipo de problema repetido. Então, o trabalho principal da Diretoria Operacional da Segurança Pública foi planejar antecipadamente

0: famoso VANT, que é o veículo aéreo não tripulado, do tamanho ali de uma, mais ou menos uns 2,5 metros, 3 metros. É um super drone. É um super drone, mas ele tem a característica de uma, de um avião, né? Certo. Você olha, você liga a um avião, não a um drone, daqueles que tem as quatro pás, não é dessa natureza, como se fosse um avião. Então, é a exposição também. Porque esse é um equipamento que nós temos aqui, é o único estado que tem na segurança pública do Brasil. É um equipamento, é um super drone, vamos dizer assim, né? E a gente consegue manter ele ali 4 horas de autonomia, conseguimos fazer mapeamento de regiões mais remotas, mais distantes, conseguimos manter um determinado alvo sob vigilância constante desse equipamento. Então nós temos aí para demonstrar aquilo que nós temos. Então o CIOPAE, ele traz o veículo aéreo não tripulado, traz a aeronave, o helicóptero que está colocado na nossa base, aqui no nosso estande da Sejusp, para que as pessoas vejam como funciona, que tamanho é, como é a hélice, como é a operação dele, né?
1: Não tem só a curiosidade, tem que ver, né?
0: Venha para cá. E, por outro lado, nós temos uma equipe do CIOPAE, que temos uma aeronave externa para atender qualquer necessidade, né? Nós temos, são 3 aeronaves, 2 são baseadas em Rio Branco, 1 baseada em Cruzeiro do Sul. Nesse momento, uma está em manutenção, a manutenção preventiva, né? Antes que dê problema, que não pode dar problema, porque está voando, né?
1: Aí não dá para trocar
0: o pneu. Aí não tem como trocar o pneu. Então, a gente, por horas de voo, de determinada hora, a gente para um pouquinho, faz as conferências. Enfim, então nós temos um serviço operacional e nós temos um serviço de demonstração dos equipamentos.
2: Esse tempo de voo, qual que é? É uma hora, mais de uma hora? O tempo de voo dessa...
0: Ele dura...
2: Desse drone.
0: Não, o VANT...
2: O VANT.
0: De 4 a 6 horas, dependendo do tempo das intempéries,
2: né? Eu acho que me deu um branco aqui, eu não ouvi o tempo, por isso que eu perguntei novamente. Mas falando, qual será o efetivo empregado pela Polícia Militar durante essas 9 noites de feira?
0: São 200 policiais que fazem o serviço operacional. E eu não estou me referindo aqui aos que estão no stand ali, fazendo as demonstrações, somente do operacional são 200 policiais.
1: E a Polícia Civil, né? A Polícia Civil estará estruturada dentro do parque?
0: A Polícia Civil, ela mantém uma delegacia nos moldes de uma delegacia de flagrantes. Se houver,
1: aqui dentro
0: do parque. Então tem ali o delegado, tem o escrivão, tem os seus agentes, tem as viaturas que precisarem conduzir alguém. Mas aconteceu algum problema, houve aqui aquele empurra-empurra, deve aquele desentendimento, não vamos ali na delegacia, o delegado escuta as partes, faz um termo circunstanciado, já cada um vai para o seu lugar de uma maneira bem tranquila.
2: Qual será a estrutura disponibilizada pelo Corpo de Bombeiros Militar do Acre? Nós falamos aqui com o comandante agora há pouco, né? Ele falou do
1: objetivo, Coronel
2: Charles, mas aí existe essa parceria, né? Emergência por parte da segurança. O GEFRON é o grupo de fronteira, né? Mas trabalham em conjuntos, parcerias entre as polícias.
0: Exato. A composição do GEFRON, ela já traz na sua essência uma integração das forças. Como eu falei anteriormente, ele é composto por policiais militares, policiais penais, policiais civis e bombeiros militares. Então, o grupo especial de GEFRON, ele usa uma única farda, trazendo aí elementos de cada uma dessas forças que eu falei aqui para você, né? Então, a participação do GEFRON, ele vem se somar ao policiamento ostensivo junto à Polícia Militar na parte externa do parque.
1: E o IAPEM, né, durante a SPLAC, tanto no monitoramento eletrônico, tem 5 câmeras instaladas aí de reconhecimento facial?
0: Isso. O reconhecimento facial, ele está colocado, é uma atribuição mais específica ali da própria Polícia Militar. Nós temos uma parceria com a Prefeitura de Rio Branco, onde tem alguns profissionais que estão trabalhando. Nesse momento, o parque está sendo monitorado lá no centro da própria prefeitura e no centro integrado de comando e controle. Nós temos, ao todo, 41 câmeras instaladas aqui no parque que fazem esse monitoramento interno. Câmeras de reconhecimento facial, nós temos 5. E com elas, a gente consegue fazer realmente a leitura ali de algumas pessoas.
2: Qual será a estrutura também disponibilizada pelo SAMU para atendimento pré-hospitalar aqui na Espoacre?
0: O SAMU, ele, apesar de não compor o sistema de segurança pública, eles fazem parte do nosso plano integrado. Então, nós consultamos. Aqui dentro do parque existe o ponto de atendimento fixo. Eles têm uma unidade de suporte básico e uma unidade de suporte avançada. Então, são equipes que estão...

0: prontas para atender as emergências, quer seja na parte interna, quer seja no entorno do parque.
1: Tem uma pergunta aqui também, que passaram aqui. De que forma a integração entre todos os órgãos de segurança fortalece a segurança aqui dentro da Expo 2026?
0: Olha, essa eu creio que seja a pergunta de ouro, né? A pergunta de ouro, por que que eu digo isso? Porque nós fazemos acontecer exatamente porque nós temos vários profissionais de várias áreas na construção de um planejamento. Então, a participação de todos é o que traz o sucesso para o sistema de segurança pública.
2: A gente tem algumas aqui que eu vou ter que pular, Alberto. Né?
1: Vamos lá.
2: Vamos avançar. Como a Polícia Civil estará preparada para atender eventuais ocorrências durante esse período agora de feira?
0: Bom, então, como eu já tinha dito, a Polícia Civil, ela mantém uma equipe, uma delegacia aqui com toda a estrutura necessária para atender qualquer ocorrência do interior ou do entorno do parque. Não precisamos, por exemplo, atravessar a cidade, levar para a delegacia de flagrantes, que fica lá na estação experimental. Aqui no parque tem uma equipe que pode receber os problemas.
1: E o IAP tem uma operação aqui durante a feira?
0: A participação da Polícia Penal é extremamente relevante para nós, porque eles fazem principalmente o monitoramento eletrônico. Então, as pessoas que são monitoradas eletronicamente, elas não podem comparecer ao parque, essa é uma restrição que o Poder Judiciário faz, mas alguns monitorados trabalham aqui no parque, né? São funcionários de empresas, são contratados, esses têm autorização para participar. Quem não estiver autorizado pelo juiz a estar aqui conosco, a Polícia Penal está de olho. Nós temos equipes, tanto que usam o fardamento, quanto equipes que são veladas, que nós chamamos, para que possam identificar, através de equipamentos eletrônicos, quem está autorizado e quem não está autorizado aqui no parque.
1: Em outras feiras, o IAP teve stand, se anotar.
0: Eles fazem parte do sistema de segurança pública e eles estão conosco no stand da Sejusp. Então, hoje, tem lá, nós temos a única luthieria do Brasil operada aí por Reeducandos, né? Eu convido todos a participarem, estarem conosco no stand da Sejusp, conheçam os violões que eles produzem, que são violões, não são violões simples, são violões bem elaborados, bem trabalhados, porque são feitos de maneira manual. Então isso agrega um valor muito maior e são produtos de qualidade.
2: Comercializado fora, esses produtos que são confeccionados lá dentro, eles podem ser vendidos fora?
0: Eles podem ser vendidos fora, podem ser encomendados. Então a gente tem um sistema hoje dentro do IAPEM, onde temos a demonstração da marcenaria, inicialmente, que faz móveis extremamente bonitos, sofisticados, elegantes, né? Eles estão todos expostos no estande da Sejusp, nós temos lá. E temos ainda o canil deles, que está à mostra. O Corpo de Bombeiros tem um muro de escalada, né? Que é um sucesso da criançada. A demonstração do que
1: o coronel falou assim.
0: Então, assim, nós, no ano passado o stand fechava e a fila estava grande. A gente só entregava a ficha para o último porque a gente tinha que atender as crianças, né? Mesmo com o stand fechado, estava lá o pessoal do Corpo de Bombeiros atendendo.
2: Coronel, nós queremos agradecer a sua vinda aqui e por esses esclarecimentos do que vai acontecer aqui no Parque de Exposições. Para fechar, qual a expectativa para essas nove noites de feira?
0: Olha, a expectativa que nós temos é que as pessoas tem vindo já há alguns anos com as famílias para se divertir, para aproveitar, para curtir, para comer uma comida diferente de um restaurante que tem várias opções, são comidas regionais. Então, o que nós queremos, enquanto segurança pública, é que as pessoas venham se sentindo seguras, que as pessoas venham tendo a convicção de que aqui é um lugar para você estar com sua família, para você se divertir e voltar para casa em segurança.
1: Tá aí, portanto, o coronel Atahualpa, que é responsável aí por todos esses, né, eventos que estão acontecendo, principalmente na Sejusp, né?
0: Exatamente, para nós
1: agradece a sua participação.
0: Uma satisfação, deixo aqui um abraço do coronel Gaia, que é o nosso secretário, né? E o coronel Messias, que é o secretário adjunto, né? Eles estão na coordenação geral aí da parte da segurança pública e nós estamos tocando a parte operacional.
1: Coronel Gaia, que é meu amigo de infância, e na época lá a gente jogava bola, chamava de Américo.
0: Américo Gaia.
2: Obrigado, coronel.
0: Um grande abraço aí, um sucesso, né? Esperamos que essas nove noites tenhamos aí muitas histórias boas para contar ao final.
1: Tá certo. E aqui na Difusora FM 104.5 e também na Aldeia FM, quero dizer para toda a rede do Estado do Acre. Floriano Oliveira, que é diretor da Aldeia FM, está dizendo que os trabalhos de transmissão estão a cargo do DJ Gianley, lá no estúdio da Aldeia FM. Aqui é o Cleito Rocha e na Difusora... Ângela Silva. Um abraço.
2: Muito obrigado. Muito bem. Obrigado, coronel. Agora são 8:37. Nós vamos fazer o seguinte: vamos dar uma paradinha, vamos ao intervalo comercial, Cleito, e prepara uma música para as pessoas que estão nos ouvindo.
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0: 20h41, estamos de volta aqui da Expo Acre, Alberto Casas e Damião Viana, levando, né, os detalhes para você e sem esquecer de Thaís Carolina.
1: Pois é.
0: Alberto, rapaz,
1: Thaís, rapaz, ela tirou uma nota, parece que foi 9, meu amigo. Eu não sei não, 9? É, o 9 passou bem na prova. Peraí, peraí, Alberto, peraí, Thaís, vamos lá.
2: O bichinho pegou uma nota boa aqui e já tá pinotando pelo estúdio.
1: Tá pegando.
2: Só aquelas crianças quando ganham doce.
1: Ô, Thaís, me diz uma coisa: você deu uma passada aí aqui dentro, deu uma olhada nos estantes. Como tá a movimentação? Muita gente chegando?
2: Bastante, bastante. Só que eu ainda acho que hoje não vai encher tanto, mas amanhã.
0: Por conta do show também, né? Que
2: a cavalgada também.
0: A galera aqui, né? Como disse aqui a própria Coronel Marta. No decorrer aí da Via Chico Mendes, as tendas estão todas armadas aí.
2: Mas sabe onde estava cheio?
1: Aonde?
2: Na comida.
0: Olha aí.
1: Ah, pra comer, né?
2: Gente, que tortura foi aquela. Cheio em mão.
1: Lembrando, Alberto, Thaís Carolina, nossa equipe aqui, que amanhã, dia 2 de agosto, sabe quem se apresenta aqui na arena?
0: Leonardo.
1: Leonardo vai se apresentar. Dia 3 de agosto, na segunda-feira, Natanzinho Lima. Você conhece Natanzinho Lima, Thaís Carolina?
2: Tá aqui direto, né?
1: É,
2: aqui no Acre.
1: Cantou em Cruzeiro do Sul, agora aqui
2: no Acre. É o homem que tem que tirar.
1: O Léo também cantou em Cruzeiro.
2: O Natanzinho é o homem que tem que ser tirado do palco, porque ele não quer parar o show.
1: É. Aí, terça-feira, dia 4, o padre Fábio de Melo, que também se apresentou em Cruzeiro do Sul. Dia 5, quarta-feira. Alberto, você gosta de Wesley Safadão?
0: É bom. Safadão é bom.
1: Safadão vai se apresentar na quarta-feira.
0: Eu ouvia muito Wesley, mas quando ele era da Garota Safada.
1: Garota Safada.
0: Era banda.
1: Agora ele deixou carreira solo
0: e virou Wesley Safadão.
1: Pois é, e dia 6 de agosto, quinta-feira, Ana Castela se apresenta aqui, né? Você sabe que dia 6 de agosto é aniversário. É, cortou um pouquinho aqui, mas voltou. Dia 6 de agosto é o dia da Revolução Acreana. 6 de agosto,
0: sim,
1: né?
0: Sim.
1: É aniversário da Revolução Acreana com o show de Ana Castela.
2: Aproveitar o feriadão, que não é tão feriado, né? Pra gente.
1: É, dia 7, sexta-feira, Show e Louvor, né? O show evangélico. Aí no dia 9, domingo, vai se apresentar aqui, sabe quem?
0: Fechando a Expo Acre.
1: Fechando a Expo Acre, Bruno e Marrone.
0: Tá aí.
1: São shows aí que estão se acontecendo.
0: Damião, que a organização da feira, ela também fez o sorteio não.
1: É.
0: Ela distribuiu os ingressos mediante 2 quilos de alimentos. Né? 2 quilos de alimentos para cada ingresso.
1: É verdade.
0: E atingiu uma cota excepcional.
1: Né? É, teve que aumentar, na verdade.
0: Sim,
1: né? Aumentaram o número de ingressos.
0: Aumentaram para 1.000 ingressos mais.
1: Agora, cada pessoa podia pegar 4 ingressos, né?
0: Então seriam ali 8 quilos de alimento.
1: É.
2: Diferente do ano passado, né? Porque o ano passado era para cada CPF eram 2 ingressos,
1: agora,
2: de cada show.
1: Agora, no caso, cada CPF, 4 ingressos. Vai dar muita gente nesse show, viu? Nos shows, na verdade, né?
0: Sem dúvida.
1: Muita gente.
0: E olha, você que está nos ouvindo aí, só se prepare, dá tempo, né? 20h46, né? Você não vai pegar trânsito aqui, mas amanhã você chega cedo.
1: Você que vai vir trabalhar amanhã aqui na transmissão, venha cedo. Eu oriento que venha cedo.
0: Exatamente, porque o trânsito não vai ser daqueles. Viu? Eu já peguei engarrafamento aí grande, em outras feiras, né?
1: Em outras épocas,
0: né? Em outras feiras.
1: Lembrando que é só a primeira noite, você está ligado nas 11 emissoras da rede pública de rádio, Difusora Acreana, Aldeia FM Rio Branco e todas as rádios do interior do estado. Estamos ao vivo para todo o estado do Acre, levando o melhor da informação. Aqui em Rio Branco é 104.5 FM.
0: Difusora. E a Aldeia 96.9. Floriano Oliveira está ligado conosco lá na Coab do Bosque.
1: E o Janei, que está no comando lá?
0: Janei,
1: né? É isso aí. E lá pela Difusora está a Ângela Silva. Lembrando, vamos registrar aqui os trabalhadores. Antônio José esteve lá na rádio para poder preparar o sinal, para poder estarmos aqui levando o melhor da Expo Acre para as pessoas.
0: Francilio Pereira, o técnico aqui da Expo Acre,
1: montando aqui o estúdio, preparando esse ambiente aqui agradável para a gente poder trabalhar com tranquilidade. Francilio de Dias está lá no Maria Iris. Ela disse: vou ficar com meu rádio ligado ali no Maria Iris, ouvindo a transmissão.
0: E aqui na técnica está o Cleiton Rocha, né? A Thaís já deu,
1: já de, foi. Já
0: deu a notícia dela.
1: Agora, Alberto, eu estou com a mensagem aqui, eu vou falar. Eu falei, eu não sei se... Lá em Sena Madureira, na 105.9, Jusa Bispo e equipe mandou mensagem aqui. É, também, vamos, já que o Floriano Jusa Bispo mandou mensagem aqui... Ah, Thaís, você tá mandando o que, Thaís? Diz aí.
2: Mandando um beijo pro meu amigo Jusa Bispo. Ele sempre lembra de participar do Estação Sucesso, manda áudio, pede música.
1: Olha, tô,
2: não pode esquecer,
1: tô,
2: não.
1: Ô, Alberto, a coisa que eu tô ouvindo aqui, a gente tá falando aqui, olha, a Rádio Difusora, quando passa pra FM, as pessoas começam a ouvir. O Farley Luiz tá ligado aí no seu carro. Falei, manda um alô, eu tô ouvindo vocês.
0: Falou.
1: Farley Luiz, falei. Lá na nova estação, mas ele está nas ruas, né, Flávio? Me diz aonde tu está ouvindo a nossa transmissão. Falei, parceiro ali na nova estação.
0: É, e você que está dando uma carona aí no seu carro, para 104.5, também para 96.9 aqui em Rio Branco, e você que está nos municípios aí, sempre dando o prazer da sua audiência, nós estamos falando direto do estúdio aqui da Difusora Criana, né, com toda a rede integrada da feira agropecuária, né, da feira de empreendimento, né, que tem aqui.
1: É o mundo de negócios.
0: Sem dúvidas.
1: A expectativa sempre é, Alberto, aquela expectativa de um, de cada ano superar o outro. É, vamos ver.
0: Tá, tem tá aqui o Oswaldo Xavier Dias, você conhece esse?
1: Oswaldo Xavier Dias?
0: É o Oswaldo Dias da Ronda, tá ligado.
1: Ah, tá na Ronda lá, tá certo. Conheço. Agora, Alberto, nós passamos, se você desejar participar, é só mandar mensagem, né?
0: Sem dúvida.
1: Um exemplo dessa mensagem que estão chegando aqui.
0: O telefone é 999850153, que é o meu.
1: E o meu é 8999955874. São 49 em sequência.
0: Ainda dá tempo, faltam 12 minutos para encerrar nossa transmissão aqui da Exploca.
1: Vamos aproveitar.
0: 20 horas a gente encerra.
1: É, Alberto, lá em Cruzeiro do Sul, o Nonato Costa está na escuta e também lá em Cruzeiro, o James, que é coordenador da rádio lá de Cruzeiro do Sul. Chapuri, o Raimari Cardoso, né? Lá em Feijó. É, você pode mandar, você que é o sonoplasta aí da rádio Feijó, manda aí a sua mensagem, a exemplo de Sena e também Tarauacá. Fique à vontade. Brasilé, Chapuri também. Brasileiro ali no comando de Raimari Cardoso. Ah, melhor, Chapuri.
0: Você não mude, rapaz.
1: É, lá em Brasileiro é o Léo Costa.
0: Exatamente.
2: Pois aqui em Rio Branco, eu acabei de ver ali de longe, amarelinho, Ivan de Carvalho.
1: Ó, Ivan, tá aí?
2: Claro.
1: Tá, diz pro Ivan lá no Rota, que ele precisa ir lá resolver uma situação. É preciso. Não, é porque senão, meu amigo. Ivan de Carvalho tá aqui desde cedo.
0: Faltando aí, né, 11 minutinhos para 21 horas, estamos no dia 1º de agosto, é a primeira noite de transmissão aqui da Expoacre e pela primeira vez a Difusora em FM.
1: É verdade, Alberto, eu estou recebendo aqui no ponto eletrônico, Bruno Marrone vai ter que cantar hoje.
0: Vamos lá então.
1: Vamos de música? Vamos tocar o que, Cleiton Rocha, Bruno Marrone?

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1: Obrigado, uma hora que você para fazer.
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0: Muito bem, estamos de volta depois de uma música, né?
1: Duas, né?
0: Duas músicas. Roberto, e os dois vão se apresentar aqui, a dupla e o... né?
1: Sim.
0: O Bruno Marrone vai se apresentar aqui, né?
1: Bruno Marrone, o outro não.
0: O outro não, Bruno Marrone vai se apresentar
1: isso.
0: Aqui.
1: Isso.
0: É, na quinta-feira, né? Agora é o seguinte, Thaís Caroline de volta aqui com a gente. Thaís Caroline, Roberto, você percebeu que Thaís hoje ela tá mais sorridente.
2: Corrigindo aqui, eles vão se apresentar no domingo.
0: Ah,
2: e eu já vou verificar aí a possibilidade de eu não ir na segunda.
0: Tá vendo? Quem? É domingo.
2: Bruno Marrone.
0: Tá vendo? Marrone. Por isso que você,
2: domingo,
0: tem que estar presente.
2: Último.
0: Tem que estar sempre presente. É, porque eu falei que era na quinta, mas é no domingo.
2: Estou confirmadíssima para Bruno Marrone.
0: Ah,
2: vou
0: tá?
2: Para Ana Castela, vou para. Mas, gente, eu vou trabalhar também.
0: Né? É, tu acha?
1: Tá certo, tem que se divertir trabalhando.
0: Roberto,
1: trabalhando,
0: você sabe,
1: se divertindo.
0: Amanhã, segue aqui a transmissão, seria Alberto Casimiro, mas houve uma mudança, vai ser Jefferson Dourado e Nilda Dantas.
1: Exatamente, é? Amanhã a dupla aqui é Jefferson e Nilda, né?
0: E na reportagem é Larissa, né? Nossa, Larissa Costa. Aí a Ângela vai estar por aqui. A Sonora Vertiu, o Gerden. O Francildo, ele vai estar que nem cantiga de grilo. Não para, todo dia vai estar por aqui.
1: Né? Todas as noites.
0: Todas as noites.
1: Damião, faltam dois minutos para o encerramento
0: já
1: da nossa transmissão. Estamos chegando ao fim de mais uma transmissão especial das rádios públicas do Acre, diretamente da Expo Acre Rio Branco.
0: Mas a noite continua movimentada aqui no Parque de Exposições, com grandes atrações, oportunidades de negócios, inovação, cultura e muito entretenimento.
1: E agradecemos a sua companhia e a todos que estiveram conosco, acompanhando as principais notícias, entrevistas e acontecimentos da maior feira de negócios do nosso estado.
0: Pois é, continue com a gente, né, Roberto? É importante você que está nos ouvindo aí, continuar com a gente aqui no Parque de Exposições. Por quê? Nós vamos permanecer aqui com o nosso som, a melhor qualidade de som, com transmissão todas as noites. Na quinta-feira, eu volto e você vai estar em qual dia agora? Já foi?
1: No encerramento.
0: Rapaz, hoje começou aí.
1: Começou e encerrou.
0: Começou e encerrou?
1: É.
0: Começou.
1: Nossa, agradecimento.
2: Especial.
0: Foi uma participação especial de Alberto Casas.
1: E nossos agradecimentos também às equipes de jornalismo, técnica, produção e operação que tornam possível esta cobertura especial.
0: Podemos aqui registrar Francedido Pereira, Cleito Rocha ali na base da difusora, está lá Ângela Silva e também Antônio José Macedo.
1: Na aldeia aqui está o DJ Genei e aqui a coordenação das entrevistas da Ângela Vila Nova.
0: Mas é Vila Nova,
1: você
0: é
1: falou Vila Nova, mas está aqui também, né? E continue acompanhando a programação da Rádio Difusora Criana e da Rádio Aldeia FM, porque as informações de qualidade continuam durante toda a Expo Acre.
0: É verdade. Dá o teu boa noite, Thaís.
2: Sim, eu vou até lembrar que durante a semana que tem a transmissão da Expo Acre, que é à noite. Pela manhã não vai ter o jornal Bom Dia, né? O Bom Dia Aldeia. Porém, vai continuar normalmente o Gente em Debate. E o Jornal da Tarde também com a Larissa Costa e o Jonathan. O Conexão Acre.
1: E o lance esportivo a partir do meio-dia.
2: Opa, me perdoe.
0: Muito bem. O lance esportivo também. Pessoal, muito obrigado pelo carinho da audiência. Foi um prazer. Amanhã tem mais, Roberto. Boa noite.
1: Boa noite, Daniel. Boa noite a você que sempre dá o prazer da sua audiência. Amanhã tem mais.
0: Valeu, pessoal. Fica com Deus, porque com ele nós vamos. Falou,
3: que tem mais. 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

0: 4:36.
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Convidamos os prezados ouvintes do programa Hora Milagrosa para que venham visitar as congregações da Igreja Apostólica nas seguintes localidades: Jiparaná, Rondônia, com reuniões às quartas-feiras e sábados, às 19h30, aos domingos, às 11h da manhã. Rua Governador Jorge Teixeira, número 1801, bairro Nova Brasília. Humaitá, Amazonas, com reuniões às quintas-feiras e aos sábados, às 19h30, e aos domingos, às 19h. Avenida das Flores, número 333, bairro São José. Rio Branco, Acre, com reuniões aos sábados, às 19h, e aos domingos, às 18h30. No segundo domingo de cada mês, a reunião é realizada às 14h, e quinzenalmente, às quintas-feiras, às 19h30. Rua Palmeiral, número 584, bairro Cidade Nova. Divulgamos a seguir um depoimento de fé enviado para a sede desta Igreja Apostólica. A dor no joelho esquerdo, que vinha provocando desconforto diário ao Sr. José Pérez da Silva Filho, foi diagnosticada como decorrência do rompimento de um nervo. Com esperança e confiança no poder e misericórdia da Santa Vó Rosa e do Santo Irmão Aldo, ele suplicou que esses benditos santos o amparassem naquela dificuldade e aliviassem as dores que tanto o inquietavam. Depois que esse senhor participou de reunião na sede desta Igreja Apostólica, ocasião em que clamou com mais confiança pelo amparo divino, constatou que a dor havia desaparecido. Inclusive observou que o nervo daquele joelho havia normalizado, daí a boa disposição e tranquilidade que passou a desfrutar. Reconhecido pelo atendimento do clamor que elevou aos céus em favor da sua saúde e bem-estar, o Sr. José Pérez direcionou ações de graças a Deus Pai e ao seu divino poder, bem como à Santa Vó Rosa e ao Santo Irmão Aldo, por meio de depoimento de fé remetido de Lorena, Estado de São Paulo, no mês de junho de 2024.

comunicamos aos prezados ouvintes que a 29 de agosto de 2026 realizaremos mais um batismo nesta Igreja Apostólica. A celebração se dará em local consagrado e adequado para esse sacramento, nas dependências da sede desta igreja, em São Paulo, capital. 29 de agosto será um sábado. Recomendamos aos interessados que se esforcem para participar das reuniões especiais que serão realizadas a partir de quinta-feira, 27 de agosto, todas com início às 19 horas. O encerramento dessa celebração será na segunda-feira, dia 31 de agosto. Sugerimos que continue ouvindo assiduamente a Hora Milagrosa e que permaneçam interessados em aprender sempre mais a respeito da nossa fé e dos sacramentos que Deus Pai e Nosso Senhor Jesus Cristo instituíram para os seus filhos e filhas. Mais esclarecimentos a respeito do sacramento do batismo poderão ser obtidos na sede desta igreja, na congregação mais próxima de sua residência ou por meio de carta endereçada à Igreja Apostólica, Caixa Postal 10.064, CEP 03014-970, São Paulo, capital, ou ainda pelo link Contatos do site www.igrejaapostolica.org. Conforme anunciado no início deste comunicado, a realização do próximo batismo na Igreja Apostólica será no dia 29 de agosto de 2026.

0: divulgamos a seguir um depoimento de fé prestado em agradecimento e reconhecimento a Deus Pai e aos seus santos.
1: A senhora Maria José do Nascimento da Silva expressou ações de graças a Deus Pai, à Santa Vó Rosa e ao Santo Irmão Aldo, em reconhecimento pela bênção que deles alcançou para sua saúde e bem-estar. Ela relatou que a taxa elevada de diabetes, indicada por resultados de exames, vinha lhe desencadeando desconforto e inquietação. Contudo, essa senhora se apegou com a Santa Vó Rosa e com o Santo Irmão Aldo e atendeu às orientações médicas, fazendo o tratamento indicado por 12 meses. Depois dessa providência de fé e sob o amparo desses benditos santos, ela recuperou o bom ânimo e a boa disposição, superando aquele estado doentio, bênção que muito a alegrou e pela qual é agradecida, como informou em depoimento de fé remetido de Suzano, estado de São Paulo, em julho de 2025.

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A seguir, apresentamos mais alguns esclarecimentos a respeito do significado do batismo para a santificação e consagração da vida daquele que dele participa com verdadeira fé. Saiba, estimado ouvinte, que para se submeter ao batismo nesta igreja, é necessário que haja uma mudança completa para melhor em toda a tua maneira de viver, tanto em relação ao comportamento quanto às atitudes que antes praticavas, as quais não fazem parte da boa moral e dos bons costumes daquele que deseja ser filho ou filha de Deus, por serem incompatíveis com a doutrina do Evangelho do Reino dos Céus. Também é indispensável que deixes dos vícios de qualquer tipo e de pensamentos ou interpretações diversas que contrariem a doutrina ensinada nesta igreja. Recomendamos que passes a evitar ambientes onde Deus não pode estar presente, onde prevalece a maldade, a injustiça e a imoralidade, onde a competição e a concorrência desleal, a brutalidade, a intriga e a revolta são largamente praticadas. Aquele que deseja ser filho ou filha de Deus tem o dever moral de evitar a contaminação de sua alma, quer seja por palavras, por gestos, pela visão e audição, ou por meio de pensamentos que o induzam à malícia, ao pecado e à incredulidade. Zeles de tua alma e da fé que decidistes praticar, ó prezado ouvinte. Quem é batizado nesta igreja apostólica se torna digno da graça de Deus e das bem-aventuranças anunciadas no Evangelho de Jesus e do Consolador, e tem o seu espírito purificado e unindo ao Pai Criador de todas as coisas, justas e santas, Deus onipotente, onisciente e onipresente. No entanto, se retroceder e voltar à prática dos erros do passado e à vida de pecado, além de perder a salvação da sua alma, perderá toda a graça divina que alcançou nesta igreja. Creia, prezado ouvinte, que temos rogado a Deus Pai em teu favor, pedindo a Ele que com os seus santos e anjos cubram-no de bênçãos, para que sejas bem-aventurado em tua carreira de fé e em tua jornada para o

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as congregações da Igreja Apostólica nas seguintes localidades: Rio Branco, Acre, com reuniões aos sábados às 19 horas e aos domingos às 18 horas e 30 minutos. No segundo domingo de cada mês, a reunião é realizada às 14 horas e quinzenalmente às quintas-feiras às 19 horas e 30 minutos. Rua Palmeiral, número 584, bairro Cidade Nova. Colorado do Oeste, Rondônia, com reuniões às terças-feiras e sábados às 19 horas e 30 minutos, aos domingos às 19 horas. Rua Humaitá, número 3434, Centro. Jaru, estado de Rondônia, às quintas-feiras às 19 horas e 30 minutos e aos domingos às 19 horas. Na rua Rio Grande do Sul, número 1726, setor 4.

0: Este programa, A Hora Milagrosa, é produzido nos estúdios da Igreja Apostólica. Apresentamos a seguir mais alguns esclarecimentos a respeito do batismo realizado nesta Igreja Apostólica. Ao ser submergido nas águas batismais, o batizando morre para o pecado e em sua vida se cumpre a palavra e a justiça de Deus Pai quanto à promessa de retirar toda a influência do pecado original que antes pesava sobre ele. E lhe concede o perdão de todo o passado e a maneira como até então ele vivia. Ao emergir das águas batismais, o batizando ressurge para uma nova vida com Deus. Este é o momento em que se dá o nascimento do Espírito, agora justificado diante do Pai Celestial pelo sangue do Cordeiro Jesus. Assim é que, com o batismo por imersão, se dá o sepultamento do velho homem, ou seja, é o sepultamento de uma vida de pecados e de sentimentos maus do coração para um novo nascimento do Espírito, para uma nova vida com Deus. Faz-se necessário que aquele que deseja se batizar esteja bem preparado e em obediência aos ensinos desta Igreja, de maneira que seja batizado em perfeita fé, para que fiquem, de fato, nas águas os sentimentos maus que antes dominavam o seu espírito, agora convertido ao verdadeiro Deus e Pai. Também para que tenha recebido o perdão divino para a sua antiga maneira de viver, o batizando fique, de fato, livre da influência do pecado original. No entanto, estimado ouvinte, este é um direito do qual podes desfrutar enquanto permaneceres fiel ao voto que fizestes a Deus Pai e ao Poder Celestial ao te submeteres ao batismo. Se te descuidares da tua fé e deixares de obedecer ao Consolador e aos ensinos doutrinários e de boa conduta que aprendes nesta Igreja, perderás o direito à preciosa vida que Nosso Senhor Jesus e a Santa Vó Rosa te concederam quando te convertestes e, posteriormente, quando te batizastes nesta Igreja Apostólica. Que o mérito, a graça, a bênção e a aprovação de Deus, Pai Celestial e dos seus santos, seja uma realidade em teu viver. É o que desejamos ao prezado ouvinte que deseja participar do sacramento do batismo realizado nesta Igreja Apostólica.
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0: Estamos apresentando A Hora Milagrosa. E na sequência vai falar-lhes o pastor Edson da Silva.
2: Prezados ouvintes, nessa oportunidade, quero lhes cumprimentar desejando toda a bênção de Deus nosso Pai, bem como a bênção de Jesus, da Mãe Virgem Maria. Também desejo que a bênção e o consolo da Santa Vó Rosa e a bênção do Santo Irmão Aldo, acompanhado das virtudes do Espírito Santo de Deus, possa estar consigo e no seu lar, proporcionando sabedoria e entendimento para que a sua pessoa seja vencedora nesta terra. Prezados ouvintes, nessa oportunidade, falo-lhes sobre o sacramento do batismo realizado nesta Igreja Apostólica. Entendam, prezados ouvintes, que o batismo realizado na Igreja Apostólica é realizado por orientação de Jesus, da forma como Jesus orientou a Santa Vó Rosa que fosse realizado o batismo, assim é realizado até nos dias presentes ou até quando a Igreja Apostólica existir nesta terra. Entendam, prezados ouvintes, que para uma pessoa ser batizado na Igreja Apostólica, é preciso ele estar vivendo em novidade de vida. Por quê? No ato do batismo, vai declarar a sua fé. E para declarar a fé, é preciso estar vivendo em novidade de vida. Novidade de vida esta que é a moralização dos costumes. O candidato a batismo não pode mais estar praticando atos viciosos. Mesmo que a pessoa venha de outros lugares ou tenha outros costumes, mas para se batizar, primeiro é preciso ser frequentadores ou ouvintes assíduos desse programa Hora Milagrosa, no mínimo uns 6 meses. Após este período, a pessoa já decide, porque já tomou conhecimento da doutrina e da disciplina que rege os verdadeiros filhos de Deus, os apostólicos da Santa Vó Rosa e do Santo Irmão Aldo. Tomando conhecimento do que é preciso fazer para viver em novidade de vida, então assume o compromisso de ir se batizar, já consciente de que, diante do tanque batismal, vai fazer um voto de deixar do mundo de todo pecado para viver sendo fiel à doutrina e à disciplina desta Igreja Apostólica, morrendo para o mundo, para viver para o reino dos céus. Para isso, é preciso que a pessoa esteja consciente das verdades ensinadas através da doutrina que a Igreja Apostólica ensina. Doutrina esta que Jesus orientou a Santa Vó Rosa e também orientou o Santo Irmão Aldo, que ensinasse as criaturas a viverem para Deus. Portanto, para assumir esse compromisso diante de Deus, é preciso que a pessoa seja verdadeiramente convertida. Convertido quer dizer, prezados ouvintes, deixar de todos os costumes e viver fazendo a vontade de Jesus, ensinada através da mensagem desta Igreja Apostólica, pela Santa Vó Rosa e pelo Santo Irmão Aldo. Por isso, a Igreja Apostólica ensina que os candidatos a batismo não podem mais estar praticando atos pecaminosos, não pode mais mentir, não pode enganar o seu semelhante, não pode trair as pessoas que deposita confiança em sua pessoa. Todos esses costumes a pessoa precisa abandonar. Uma vez abandonando esses costumes ruins, que traz graves consequências para a sua vida, quando a pessoa deixa de praticá-lo, a pessoa passa a viver em novidade de vida. Vivendo em novidade de vida e sendo um frequentador assíduo das reuniões nas congregações da Igreja Apostólica, ou um ouvinte assíduo do programa Hora Milagrosa, então as pessoas que vivem junto com esta pessoa, os companheiros de trabalho, de escola, vão perceber que esta pessoa está vivendo em novidade de vida. E vivendo essa novidade de vida, cumpre-se a palavra do profeta São João Batista, quando ele disse que, uma vez arrependido, era preciso dar frutos do seu arrependimento e de sua conversão. Por isso, prezados ouvintes, que na Igreja Apostólica, todos aqueles que querem submeter as águas do Santo Batismo precisa estar conscientemente tendo uma certeza da doutrina que aqui é ensinada, porque vai fazer um voto de bem servir, de ser fiel, de ser obediente e de não voltar mais ao pecado. Por isso, se diz conversão. O que significa uma conversão, prezados ouvintes? A pessoa que está no pecado, ela precisa se converter para voltar a praticar as boas obras, para voltar a ter as virtudes do Espírito Santo de Deus, que nasceu com esta pessoa. Mas com o surgimento do pecado, foi se distanciando e passou a viver longe de Deus. Ao tomar conhecimento da mensagem da Igreja Apostólica, ao tomar conhecimento dos ensinos da Santa Vó Rosa e do Santo Irmão Aldo, orientado por Jesus, então a pessoa se converte. Deixa de todos os maus costumes para viver uma vida aprovada por Deus. E uma vez sendo batizados nas águas sagradas do Santo Batismo, a pessoa passa a viver em novidade de vida. Essa novidade de vida é a unção do Espírito Santo de Deus que a pessoa adquire para si. Por isso que não pode voltar mais ao pecado, porque se voltar a pecar, perde a oportunidade de santificar o seu espírito para herdar o reino dos céus. Por isso a Igreja Apostólica da Santa Vó Rosa e do Santo Irmão Aldo, através da mensagem aqui ensinada, ensina a todos os adeptos desta igreja a viver a doutrina que aqui é pregada, a doutrina que veio dos céus, a doutrina que Jesus trouxe. E nos dias presentes, que a Santa Vó Rosa e o Santo Irmão Aldo têm ensinado as criaturas a viver para Deus. Viver para Deus, prezados ouvintes, é a pessoa viver praticando atos aprovado por Deus, amando seu semelhante, sendo uma pessoa confiável diante da sociedade, sendo uma pessoa honesta, sincera. Com estas qualidades, todos que vivem ao seu redor irão perceber que a sua pessoa realmente é uma pessoa convertida, porque a sua pessoa passa a demonstrar frutos da sua conversão. Por isso, a Igreja Apostólica, através da mensagem da Santa Vó Rosa e do Santo Irmão Aldo, convida o senhor, a senhora, que já são nossos ouvintes, para decidir vir participar do Santo Batismo na sede de nossa igreja, num lugar orientado por Jesus, que fosse construído um tanque para que os candidatos fossem batizados debaixo da proteção de Deus. E, vindo se batizar, contemplarão com seus próprios olhos a beleza e a santidade do momento em que a sua pessoa vai ser submergido nas águas. E uma vez submergidos, morre para o mundo, para viver somente para Deus. Viver em novidade de vida, porque a pessoa passa a alcançar graus de santidade para o seu espírito. Por isso que é aconselhado a lutar para não voltar mais ao pecado, porque no ato do batismo, o momento antes de descer ao tanque batismal, vai fazer um voto de ser fiel e de ser obediente aos ensinos de Jesus que esta igreja ensina em nome da Santa Vó Rosa e do Santo Irmão Aldo. Por isso, prezados ouvintes, o senhor, a senhora, você, que são nossos ouvintes, procurem uma de nossas congregações e passam a participar de nossas reuniões. E, sentindo-se o desejo de participar do Santo Batismo, não deixe para amanhã. Já procure as nossas congregações, faça a sua ficha de batismo e vai para a sede da igreja participar desse ato tão solene que a sua pessoa irá submeter, aonde a imersão nas águas é como que se Deus estivesse lavando o seu espírito e renascendo das águas novamente, então o seu espírito sai branquinho, porque os pecados de outrora será apagados por Deus. Venha para esta igreja. É o que Jesus disse. Não importa de onde vens, nem as suas condições, mas venha frequentar, venha conhecer a mensagem que lhes dá o direito de liberdade. E uma vez aprendendo a viver livre com Deus, então submete ao santo batismo para ser um santo vencedor. Por isso eu deixo em vossos corações esta mensagem, na confiança de que irá ajudá-lo a entender a razão de ser batizado nesta Igreja Apostólica. Amém. E agora passo a orar em favor de todos. Glorioso e bondoso Deus, mais uma vez falei ao coração desses nossos prezados ouvintes a respeito do sacramento do batismo. Por isso, eu peço que o Senhor, junto com Jesus, com a Mãe Virgem Maria, com a Santa Vó Rosa e o Santo Irmão Aldo, dê muita sabedoria para os nossos ouvintes, para que eles possam deixar do mundo de todo pecado para submeter ao sacramento do Santo Batismo, para que eles possam ter força para viver em novidade de vida e esta novidade de vida seja aprovada pelos céus e esta pessoa passa a ser também um representante do reino dos céus aqui na terra. Santa Vó Rosa, eu peço que a senhora tenha misericórdia dos que sofrem, junto com a Mãe Virgem Maria, com o Santo Irmão Aldo, visite os lares daqueles que passam por momentos tão difíceis na vida, quem sabe estão sofrendo com enfermidades, com depressão. Tende misericórdia dessas criaturas, leve o alento, leve a felicidade, leve a paz nesses corações. Peço que o Senhor Santo Irmão Aldo também visite-os, encorajando-os a viver para Deus e afastar desse mundo que tem escravizado tanto essas criaturas. Peço que a Senhora Santa Vó Rosa, com o seu imenso poder e as virtudes do Espírito Santo, unja a água e o óleo que os nossos ouvintes colocaram sobre esse aparelho receptor para quando eles fazerem uso, com muita fé, os seus objetivos sejam alcançados, sejam para a cura ou soluções para os seus problemas. Abençoe os pais, as mães, abençoe as famílias, leve a paz nos lares e que estes lares possam viver sob a companhia de santos e anjos, que sobre o comando da Senhora possa estar vivendo com esses nossos ouvintes. Santo Irmão Aldo, visite-os também, aqueles que estão nos hospitais, aqueles que estão fazendo tratamento, se recuperando. Faça uma visita espiritual para eles e dê a cura para que eles também possam ter mérito de receber a cura para o seu corpo e assim louvar e glorificar o reino dos céus. Abençoe os estudantes, abençoe aqueles que estudam buscando um curso profissionalizante, que eles possam ter sucesso e êxito nas suas formações. Prezados e queridos ouvintes, recebam com muita fé a bênção que lhes concede Deus o Pai na comunhão do Divino Espírito Santo. E essa mesma bênção possa recebê-los também de Jesus, da Mãe Virgem Maria, da Santa Vó Rosa e do Santo Irmão Aldo, para serem vencedores. Amém.
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0: canais aí, pela RedesNet e assim sucessivamente você encontra, é só você colocar aí, né, Rádio Difusora 104,5, você vai se ligar e se conectar com certeza. Nossa locutora Angela Silva está aguardando você. É, e vou dedicar este abraço aí, lembrando que o Acre está em festa e hoje tem uma grande atração do Leonardo e Angela Silva, vai lá marcar a presença. Um abraço para todos.
1: É, Zé Geraldino tá lá no calor de 35 graus, mas tá feliz e tá animado, né, Geraldino? É isso aí. Agora são 9h52, quem mais por aqui? O Carlos Vinícius, direto lá do Quinaria, terra do amendoim, tá por aqui também. Bom dia para você. Francineide Dias, né, tá lá ligadona, né, a dona Araceu Gustavo, a Fátima, tá todo mundo acompanhando a gente lá no residencial Maria Iris. Alô, Francineide Dias, aquele abraço. Deixa eu ver quem mais tá por aqui. Deixa eu ver, deixa eu ver, deixa eu ver. Não deixa o pessoal pra trás hoje não, né? Não, vamos deixar o pessoal pra trás hoje não. Raimundo Ricardo, alô Raimundo Ricardo, bom dia pra você também. Seja bem-vindo aqui à nossa programação. Alô Luciane Silva, alô Edivaldo Silva, tô acompanhando.

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0: Boa noite, gente! 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Difícil é quando a gente tenta esquecer e não consegue.
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0: Valeu!
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Mandar um abraço também pra a dona Brisa, lá no Manoel Julião. Dona Brisa, um abraço também pra dona Cleia, lá na Baixada da Sobral, acompanhando a nossa programação. A Dua já ouviu aí a música do Amado Batista, tá de boa, né, Dua? Tá de boa, tá tranquila e tá favorável, né, Dua? Vamos tocar a música aqui que o Antônio pediu. O Antônio tá acompanhando a gente lá na Cidade do Povo e pediu aqui. O que foi, minha querida? Pediu, hein, gente? Nando Moreno e Rio Negro e Solimões do Chapeludo. Deixa eu mandar um abraço pro Daniel. Tá ligando que não dá pra atender ligação. Daniel Barros. Alô, Daniel. Um abraço pra você. Tá ligado aqui na nossa programação também, né, Daniel? Um abraço pra você também. E seja bem-vindo aqui à nossa programação. E agora canta o Nando Moreno e Rio Negro e Solimões do Chapeludo, que vai pro Teodoro, que gosta também, né, Teodoro? Simão!

0: Dorce é do Chapeludo, esse é Nando Moreno em Rio Negro e Solimões, para atender o pedido do ouvinte aqui na 104,5 FM.
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0: Na velocidade do sucesso, quase chegando no finalzinho aqui do nosso programa, mas vamos registrar mais alguém aqui que tá acompanhando a gente. A minha mãe Rita tá ligada com a gente lá em Chapuri. Chapuri tá retransmitindo a nossa programação, né? Esqueci de falar, né? Perdão aí, pessoal de Chapuri, que retransmite, né, a nossa programação aqui todo final de semana, sexta, sábado e domingo. Estão ligados direto aqui com toda a programação aqui da RDA. E eu quero mandar um abraço lá pro Raimário Cardoso, Josene Oliveira, o DJ Alessandro Lima, o melhor DJ da região do Alto Acre, Josene Oliveira e todo o pessoal lá, o Arlen Cardoso, todo o pessoal lá da rádio Aldeia FM 89.5, lá de Chapuri, a princesinha do Acre. Um abraço também pra Lene, pra minha mãe Rita, pro meu pai Aroso, pra todos os meus irmãos, né, que fizeram aniversário aí no mês de julho. Lá em casa quase todo mundo é do mês de julho, comemoraram aniversário aí no mês de julho. E um abraço pra todo mundo, muita gente acompanha a gente lá em Chapuri, mais especificamente lá no bairro da Sibéria, do outro lado do rio. Deixa eu ver aqui, minha mãe mandou áudio aqui, deixa eu ver aqui, não vai dar mais tempo de tocar música, a gente vai só registrar aqui as últimas mensagens aqui pra gente encerrar aqui a nossa programação. Deixa eu ver o que ela mandou aqui pra nós.
3: Sim, Anja Silva, tô ligado no seu programa. Quero pedir uma música do Barrelito, qualquer uma das mais bonitas. Beijo pra você, seus meninos. E pra minha irmã Raimunda, que tá ligadinha também. A minha sobrinha Maria das Graças, por agora, acho que já tá por lá, que ela vem hoje. E tá todos meus sobrinhos e sobrinhas. A minha amiga Lene, a minha amiga Janete. Todos que estiveram na escuta do programa, com meu amigo Alessandro Lima, com meu amigo Rosani, que disse que escuta direto o teu programa também. Um abraço, um bom domingo, um bom almoço. Tchau.
0: É, a minha mãe Rita lá em Chapuri, né? Todo o pessoal lá, minha tia, minhas primas, meus primos, todo mundo sintonizado através da Aldeia FM. Alô, Lene, a galinha. Lene tá preparando a galinha já, né, Lene? Todo domingo tem galinha pra comer e pra vender também, né, Lene? Deixa eu ver aqui, deixa eu ver. O Josimar também tá por aqui, né? Tá lá em Santa Catarina, tá aqui no outro contato aqui, né, Josimar, acompanhando a gente também. É, deixa eu ver aqui, estou aqui também ouvindo Conexão 104. Alô, Josimar, deixa eu ver se consigo colocar teu áudio aqui, Josimar, porque esse telefone aqui não está logado no computador. Bora ver aqui se nós consegue falar com você, né? Tá chovendo, tá frio, tá calor, Josimar? Conta pra mim.
4: Bom dia, Anja, tudo bem por aí? Certinho. Aqui tá tudo bem aqui. E hoje geriu uma música bem boa, se tiver aí. O Chapeludo. E ofereço pra todo esse povo que estão ouvindo a Conexão 104. Tô ouvindo também aqui. E aqui hoje tem um sol pra cada um, gente. É? Não tá chovendo, aqui tem não. Um sol não, pra cada um. Aqui um sol bonito.
0: É, aqui também tem. Não tinha, mas agora tem.
4: Um ótimo domingo pra todos vocês aí no Acre. Aqui no meu país já são 10 horas, é? E 54 minutos aqui no meu país.
0: No meu país é 10 horas em ponto agora. Ele mandou esse áudio que era cedo, né? Era, deixa eu ver que horas que era. Era, deixa eu ver que horas que ele mandou esse áudio. Porque na hora que ele mandou não era essa hora que é agora. Ele mandou, era 8h54, né? Aqui pra nós, né? Lá pra ele já era 10h54, mas aqui era 8h54. Mas tá valendo, a Josimar pediu o Chapeludo, acabei de tocar. Mas foi especialmente pra você que tá valendo também. Deixa eu mandar um abraço também pra Cleonice Barbosa, tá ligada lá. É, lá em Fortaleza, lá no Ceará, né? Tá acompanhando a gente lá no Ceará, tá pedindo aqui uma música. Não dá mais tempo pra gente tocar, mas obrigada, Cleonice Barbosa, pela sua participação também aqui na nossa programação. Juarez, também lá do Rio de Janeiro. Não, Rio não, né? Lá de Campina, né? Campina Grande na Paraíba também tá por aqui. Jodival Maia também tá por aqui, né, Jodival Maia? Um abraço pra você também, tá acompanhando a gente lá em São Paulo. Trabalhou, né, mas tá lá conectado aqui na nossa programação. Obrigada também pela sua audiência, porque tem muito telefone aqui pra gente pra gente acompanhar as mensagens, né? Tem dois contatos aqui meu, tem um contato da rádio, aí fica difícil aqui. Deixa eu ver quem tá aqui no contato da rádio. O Antônio tá agradecendo aqui pela música do Chapeludo. Eu acho que não tem ninguém mais aqui. Deixa eu ver aqui, já são